os atuais aqui nos modão da Blau. Navega, navega, coração. Eita, aí eu tenho que chamar o intervalo agora, mas eu não posso chamar, né, sem prestar homenagem. Vamos prestar homenagem agora ao Paraguai, hein? Vamos lá, vamos prestar homenagem pro Paraguai aqui no programa Chitãozinho e Chororó chegando!

0: Chitãozinho e Chororó, galopeira aqui nos Modão da Blau, 21h14.
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2: Vamos lá, moçada. Voltando, falando diretamente aqui dos nossos estúdios na Coronel Vitor do Moncel, 1756.

0: chibata.
1: É isso aí, moçada. Vamos lá então, continuamos aqui com os modão aí. É, sertanejo, e nós voltamos lá pra Panambi, né? Nosso amigo Valderi na sintonia, nossa amiga Mari também na audiência do programa, que maravilha, né? O Valderi também tá abrindo os cadernos aí, tá pedindo pra gente rodar Escravo do Amor, Lorena e Rafaela chegando.

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E vamos nessa, moçada, 21:33 agora. Vamos até as 22 fazendo companhia pra você que tá ligado, hein? Bom, e agora é o seguinte, hein? 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

0: Maravilha, boa noite. Roda uma música aí, Simone Mendes, Mulher Foda, só pra curtir. Adriana Pessoa tá pedindo essa moda aqui. E o Mikael tá pedindo, hein? O Mikael também tá abrindo os cadernos aqui, mas tá deixando na nossa responsabilidade, né, Che? Vamos ter que abrir os cadernos aqui então, Mikael. Um abração pra você aí também, hein? Mikael tá ligado.
1: Ô, Mikael, oferece pra minha mãe. Qualquer uma aí.
0: Maravilha, né? Filho aí da Adriana, né? Um abração aí, então. E vamos lá, né? Vamos escolher uma moda bonita aí, com certeza. Vai estar rodando. 21:36 agora, hein? Bom, seguinte, pessoal. Vamos dar um time aqui pra informação? Vamos lá, então, hein? Governo Lula lança desenrola adimplentes para informais com juros de 1,99% ao mês. Medida atende trabalhadores sem carteira assinada com dívidas de até R$15 mil. Ancelotti elogia a atuação de Endrick e cogita colocá-los de titular nas oitavas. Força e presença. O ex-atacante do Palmeiras entrou no segundo tempo após Lucas Paquetá sentir dores na coxa.

0: Eita, coisa boa, hein? Raiz Sertaneja, ouvimos aí com Zé Fortuna e Pitangueira, Dois Destinos, 21 horas e 40 minutos agora.
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0: 21h43, voltamos com a sequência aqui do Sertanejão da Blau. Vamos até as 22h fazendo companhia pra você. Beleza, maravilha. E agora vamos lá, né? Tem umas músicas aí que estamos devendo aqui, né? Estamos no débito aqui, então. O nosso amigo Renê aí tá guardando a espuma da cerveja, né? E tem também aí um modão que nós vamos rodar. Vamos rodar aqui pra pedido da Adriana, né? Com Simone Mendes, né, Xê? E vamos rodar o Zezé e Luciano aí, né? Que foi esse pedido aqui, ó.
6: O Mikael oferece pra minha mãe. Qualquer uma aí.
0: Beleza, então nós abrimos caderno aqui, Mikael, e vamos rodar então pra Adriana aí, ó. Zezé de Camargo e Luciano, irmão da Lua, amigo das estrelas.

Espuma da cerveja, espuma da cerveja, estrela do mar, hein? Dos cadernos do meu amigo Renê. Um abraço aí, o Renê, mais uma vez. Vamos lá, é o pedido da Adriana, que abriu os cadernos, 21:54, Simone Mendes.

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1: Tá bom demais, né? Vamos pro intervalo, é rapidão, voltamos já pra complementar o nosso programa de hoje, hein?
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3: Desculpe, seu Zagallo, mexe nesse time que está muito fraco.
4: Ô, meu Brasil, que vitória, né, Che? Que vitória maravilhosa, né, Che? E quem falou que tu não era mais o mesmo, tá indo pra casa, hein, Che? Vamos para as oitavas, né? Estamos embarcando aí para as

vocês, né? Um bom descanso para você, fica bem, fica na paz, fica na bênção de Deus. Um abraço carinhoso e até amanhã com mais um Sertanejão da Blau aqui na 97, né? Só modão, coisa boa no seu rádio aí pra noite ficar legal. E essa moda aqui não é invenção minha, hein? Essa moda aqui não é coisa minha, vamos fazer justiça aqui, hein? Eu recebi a ligação aqui do meu amigo Valdir, que acompanha o programa aqui no bairro Aparecida, né, Valdir? E ele pediu para escutar essa moda, também feliz aí, né, com a nossa vitória na Copa hoje, né, Valdir? E ele pediu, né, se a gente poderia, né, rodar o Luiz Américo Camisa 10. Então tá rodando aí pra você, meu amigo Valdir, e pra todos os nossos ouvintes aí que estão curtindo os modão sertanejos da Blau. Um forte abraço então, e valeu, Valdir. Um forte abraço e até amanhã. Viva o Brasil!

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6 horas e 1 minuto, bom dia! Estamos começando mais um programa Pampa e Querência, nesta manhãzita de terça-feira, dia 30 de junho. Temperatura agora no clareado dia, 10 graus. Previsão de chegarmos aos 16 hoje. E vamos começando com André Teixeira, Pataleio, e depois Marcelo Oliveira Gineiro. Bom dia, uma ótima terça-feira.

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2: 6:09.
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6:12, agora 6:12, temperatura 10 graus, nesse início de manhã de terça-feira. E nós voltamos com o Pampiquerense, falando agora para Fortifol, a Fortifol que vem marcando presença no agro há mais de 20 anos. 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Fortifol, força máxima em nutrição vegetal. 6:13, vamos trazendo agora Guto Gonzalez, General Galo Lisário e depois Gujo Teixeira para se ouvir tomando mate.

0: Meu amigo Luiz Marenco, eu quero saber de uma coisa. Lá no teu rancho, você toma mate ou não toma, xé?
1: E bastante, meu irmão, velho. É onde tem gaúcho esparramado por este mundo, velho. Você toma mate.
0: Será que lá no Mato Grosso toma também ou não?
1: Toma mate, toma em Goiás, Tocantins, Brasília.
0: Então canta pra gente aí, meu irmão, velho.

0: É o silêncio musicado pra se ouvir tomando mate.
1: E lá no Mato Grosso do Sul, o que que se toma? Eu quero saber se é chimarrão, é tereré.

0: Bora, gaita velho.
1: E aí, Guju, que achou?
2: Mas tá bem lindo, Luciano. E já vou agradecer o amigo Michel Teló e o amigo Luiz Marenco por tomarem esse mate com a gente aqui. Vou lá quentar uma água e tu segue na gaita, Luciano Maia.
1: Deixa pra mim.
0: A gaita sim é pra se ouvir tomando mate também, compadre.

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6:28, agora 6:28, nós voltamos com o Pampiquenense, falando agora para Cotripau. 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Cooperar para crescer. 6:28, vamos trazendo agora Tiburcio da Estância, Recordando Meu Pai. E depois o Zezinho e Grupo Floreio, Vaneira Maniqueira.

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0: Bueno, 6 horas e 42 minutos, 6 horas e 42. Nós voltamos com o Pampa e Querência aqui pela Rádio Blau Nunes FM. 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Agora são 6 horas e 43 minutos, faltando aí, tia, 17 minutinhos para as 7. Mandar um abraço lá pro meu amigo seu Luiz, que pediu aqui, ó, com Jorge Guedes e família, Nego Betão.
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2: 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Afetar Rio Grande do Sul e o Grupo JBS. Fechar um acordo coletivo que abrange cerca de 5 mil trabalhadores do abate de aves, valendo até 2027. O piso salarial é de R$ 1.900 até janeiro do ano que vem. O presidente da federação classificou o acordo como histórico por ter validade em todas as regiões do estado do Rio Grande do Sul para os trabalhadores da JBS do setor de frigoríficos aviários. 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

6:55, 6:55, nós voltamos com o Pampiquerense, falando agora para o Posto Cotripal. 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Faltando 4 minutinhos para 7, vamos trazendo Marcelo Oliveira, comparsão de janeiro.

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3: Sete horas da manhã, pontualmente 7 horas, esse é o Pampa e Querência, meu parceiro, aqui pela Rádio Blau Nunes, FM 97.9. Rádio aqui de Santa Bárbara do Sul, nossa querida rainha das coxinhas. Deixa eu ver quem é que me mandou aqui. Ah, meu amigo aqui, Rafael, lá da comunidade Cantagalo. Estou aqui mateando um verde e curtindo teu programa. Manda Tempo Bueno com Marcelo Holmes e Leonel Gomes. Abraço. Mas, claro, Rafael, pode deixar pra mim que na sequência já tracamos ela, tá bom? Grande abraço aí pra você. Grande abraço pra todo o pessoal aí da comunidade Cantagalo. É, agora 3 vezes por semana, 4 vezes por semana. Eu passo aí na Cantagalo, né? Vou lá cuidar o gado, passo de cadeia repartida, como diz aquele, né? Aí na estrada, na frente da comunidade Cantagalo. Um grande abraço a todos vocês aí, tá bom? O dia que virem, né? Um Uno vermelho a todo galope, pode saber que sou eu. Grande abraço aí pro pessoal, tá bom? Na sequência eu já rodo pra ti, tá bom, Rafael? Bueno, vamos falando aqui pra Fortifol. 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Fortifol, força máxima em nutrição vegetal. 7 horas e 2 minutos, vamos trazendo... Agora abrindo o programa com Passo Sorenha, abrindo essa segunda hora, tava eu e o Gaiteiro. E daqui a pouco, já na próxima música, Tempo Bueno, lá pro meu amigo Rafael. 7 horas e 2 minutos agora.

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4: Sete horas e 14 minutos, 7:14, deixa eu dar uma bispada aqui na temperatura. Estávamos em 10 graus, agora baixou, tu já viu só? Estávamos em 10, agora estamos em 9 graus. Mandar um bom dia lá pro meu amigo Mirinho, que tá na escuta, e nos mandou um bom dia. Grande abraço aí, Mirinho! 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Cooperar para crescer. 7:16. Vamos trazendo agora César Oliveira e Rogério Melo. Milonga do Pialador.
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7:27, 7:27, esse é o Pampa e Querência, teu parceiro de todas as manhãs, na hora do teu mate, né? Te fazendo um costadito aí, enquanto você toma um matezito, se preparando pra hora da pegada, né, tia? 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Disse Casa do Chimarrão Imóveis. 7:28, 9 graus a temperatura. Seguimos aqui adiante, falando agora em música mais uma vez para você, Quarteto Coração de Potro, Prozeando e depois Ricardo Berga no Chacoalho do Pandeiro.

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7:43, 7:43. Esse é o Pampa e Querência, aqui pela Rádio Blau Nunes, FM 97.9. Manhãzita aí, né, cheio de terça-feira, final do mês de junho, você foi a gata com as tripas e todos os gatinhos juntos, né, tia? Final do mês de junho já. E nós seguimos aqui de pé calçado na macega, levando o melhor da música gaúcha pra você de manhãzinha, de tardezinha e de domingo, né, tia? Com o Pampa e Querência de manhã cedo, com Roda de Chimarrão de tardezinha e com o Domingueiro no domingo. Fazendo aí a tua alegria com o que há de melhor na música gaúcha pra você. Bueno, vamos dando sequência agora quando falta 16 minutos. 16 minutos pras 8. Vamos atracando agora aqui mais dos nossos amadrinhadores, né, Che? Vamos falando aqui para o Posto Cotripau. 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Bueno, vamos atracando então mais duas marcas gaúchas. Vou trazer o grupo Manotaço, Chimarreando, e depois o Mano Lima com Lápis.

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7:58 no pulo do relógio, no Corcóvio do Tempo. E nós chegamos ao fim de mais um Pampa e Querência nesta manhãzita. Manhãzita de terça-feira, dia 30 de junho. E como sempre no finalzito do nosso programa, eu trago a mensagem para você pensar, você refletir no seu dia. E a mensagem de hoje, meus amigos, a mensagem de hoje, diz o seguinte: sempre é bom lembrar que depois de uma certa idade, convém selecionar muito bem quais lutas lutar, quais renúncias fazer e quais as vergonhas passar. A sabedoria não está em falhar ou em sofrer. A sabedoria está em usar as nossas falhas para nos amadurecer, e o nosso sofrimento para compreender a dor dos outros. Pense nisso. Um grande abraço. Fiquem com Deus, que eu vou com Ele também. E volto hoje às 17h com o Roda de Chimarrão. Tenham todos uma boa, feliz e abençoada terça-feira.

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1: Moraes ouve defesa antes de decidir domiciliar de Bolsonaro. Agora 8:01, 11 graus a temperatura, céu nublado em Porto Alegre. Este é o Pampa Notícias e vamos atualizando as principais informações do momento. O ministro Alexandre de Moraes deve ouvir nesta terça-feira a defesa de Jair Bolsonaro. O encontro antecede a decisão sobre a manutenção da prisão domiciliar do ex-presidente. A análise considera a investigação sobre uma pistola registrada em nome de Bolsonaro. A Procuradoria-Geral da República afirmou que, por enquanto, não há elementos para caracterizar falta grave. A decisão pode manter a prisão domiciliar ou determinar o retorno ao regime fechado. Um homem de 30 anos foi morto a tiros na noite desta segunda-feira em Vacaria, no norte do estado. O crime aconteceu nos fundos de uma residência. Nenhum suspeito foi localizado até o momento. De acordo com a Polícia Militar, o homem fazia uso de tornozeleira eletrônica. A motivação do homicídio será investigada pela Polícia Civil. Um poste caiu sobre a pista da RS-118 após ser atingido por um carro na manhã desta terça-feira. O acidente bloqueou totalmente o sentido Viamão para Alvorada, próximo ao entroncamento com a RS-040. Um segundo veículo bateu no poste que já estava caído sobre a rodovia. Uma passageira ficou levemente ferida e foi encaminhada para atendimento médico. O trânsito foi desviado pelas pistas do sentido contrário e causa congestionamento. A Rússia informou ter derrubado 419 drones ucranianos durante a noite. Os ataques atingiram 19 regiões do país, incluindo a região de Moscou. Um bebê de 6 meses morreu após um incêndio provocado pela queda de um drone. Outras 3 pessoas ficaram feridas e foram hospitalizadas. A Organização Mundial da Saúde alertou que o sistema de saúde da Venezuela está sob forte pressão após os terremotos. Pelo menos 3 hospitais tiveram danos críticos e outros funcionam parcialmente. A superlotação e o aumento da fila por cirurgias dificultam o atendimento aos pacientes. Profissionais da saúde seguem desaparecidos nas áreas mais afetadas pelos tremores. A Organização Mundial da Saúde também alerta para o risco de surtos de doenças entre os desabrigados. Confira mais informações em osul.com.br ou baixe o aplicativo no seu celular. É grátis.
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9: 8:08.
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0: A fé em Deus é a força que nos mantém de pé perante as adversidades da vida. Tenha fé.
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8:12. Bom dia, ótima terça-feira. Bom dia, gente. Hoje parece que tá todo mundo mais aliviado, né? Como é que estamos? Tudo bem? Muito bom dia. Terça-feira hoje, dia 30 do mês 6, 30 de junho, gente, né? Hoje é o 181º dia do ano no calendário, né? Uma data que encerra o mês e marca aí o pico de festividades juninas pelo nosso país. Vamos lembrar que hoje nós comemoramos o dia do Caminhoneiro, que é celebrado em São Paulo, tá? São Paulo hoje homenageia, o Estado de São Paulo homenageia a categoria do caminhoneiro, tá bem? Hoje também é comemorado o Dia da Mídia Social, uma data para reconhecer o impacto das redes na comunicação global. Hoje é o Dia Nacional do Bumba Meu Boi, reconhecido pelo Patrimônio Cultural do Brasil. E também Dia Internacional do Asteroide, focado na conscientização como sobre o monitoramento de impactos. Hoje também, eventos, o planeta Júpiter entra no signo de Leão. Olha o Moisés aqui de astrólogo aqui, tá? Inaugurando aí um ciclo de expansão pessoal de protagonismo. São alguns dos destaques desse 30 de junho, gente. Olha só, hoje também é o Dia Internacional do Parlamentarismo, tá? Hoje é o Dia Internacional do Profissional em Biotecnologia. E também aqui no Brasil, o Dia do Fiscal Federal Agropecuário. Tudo hoje num dia só, né? Tudo desse dia 30 do mês de junho. 8:15 agora, muito bom dia para você. Desejo que você tenha uma ótima terça-feira, que tudo corra bem com você hoje, que o teu dia seja muito produtivo. A temperatura não está lá essas coisas, né? Está 10 graus agora na cidade, temperatura de 10 graus nesse momento. A previsão é de chuva, tá? Pra gente aí, será que chove, hein? E também aqui pra gente a máxima vai chegar aí nos 16 graus. O tempo vai permanecer nublado, segundo tá aqui o clima-tempo, né? Que certo, então. Muito bem, muito bom dia pra você. E aí, gente, tá? Daqui a pouquinho mais pro final do programa, vamos fazer o sorteio que eu anunciei ontem aqui para quem acertasse o resultado. Foi 2-1, né? Rapaz do céu, tchê. Nossa senhora, 2-1 ontem, né? Que jogo, né, gente? Nossa senhora, não tem jogo fácil, né? Não tem jogo fácil, não. Capaz, rapaz, tá louco? As equipes se nivelam, né? Tu vê o Paraguai, foi lá e desbancou também nos penais a poderosa Alemanha, e no início da madrugada de hoje, o Marrocos também eliminou a Holanda, gente. Eliminou também nos pênaltis. Quer dizer, a Copa do Mundo se nivela, né, gente? Não tem esse negócio. Não é só nome, né? Tem que jogar. O Brasil foi bem, né? Claro, levou um susto quando tomou o primeiro gol, mas depois conseguiu se recuperar e quase matou meia dúzia do coração, né? Mas foi lá. Foi lá, vamos ver, domingo tem jogo de novo, vamos fazer essa corrente positiva de novo. Hoje nós anotamos aqui o falecimento da Mary Terezinha, cantora, compositora, acordeonista, né? Mary Terezinha Cabral Boom, ela faleceu no ano passado, né? No dia 30 de junho de 2025, né? Ela fez dupla com Vitor Matheus Teixeira, o Teixeirinha, mesmo após a separação da dupla, né? Eles foram casados também. Então ela faleceu no dia 30 de junho de 2025, ano passado, né, gente? Recente aí o passamento da Mary Terezinha. Trago aqui também Júlio Lermer, jornalista brasileiro, faleceu em 2007. O Chico Xavier, médium espírita brasileiro, faleceu no dia 30 de junho de 2002, ou seja, já 24 anos, né? Ele que nascera em 1910, o Francisco Cândido Xavier. Estou trazendo para você aqui, né, o Chacrinha, apresentador brasileiro, Chacrinha. José Abelardo Barbosa de Medeiros, popular Chacrinha, faleceu em 1988, no dia 30 de junho de 1988. Chacrinha nasceu no ano de 1916. São algumas aí que é só para ilustração aqui do nosso programa, né?
Quero registrar aqui também os aniversariantes, bastante gente de aniversário hoje, né? Se você está me ouvindo e está de aniversário hoje, parabéns, parabéns a você, né? Que a data repita-se por muitos e muitos anos, né? Que você tenha muita saúde, muita paz. Esse é o nosso desejo para você que está nos acompanhando, você que é aniversariante do dia de hoje, que Deus guie teus passos, né? E que a data seja de muita saúde, muitas realizações para ti, não só no dia do teu aniversário, né? Todos os dias seja repleto de realizações. Hoje aniversaria o ator David Garrison, nasceu em 1952. A Cristina Bochenek, política polonesa, nasceu em 1953. Está de aniversário no dia de hoje também, né? Quem mais aqui? O futebolista Zezé Antônio do José da Silva Gouveia, nasceu em 57, morreu em 2008. Jogador de futebol brasileiro, né, gente? Hoje troca de idade o guitarrista e escritor e compositor brasileiro Tony Belotto. Antônio Carlos Liberali, mais conhecido como Belotto, um dos líderes da banda Titãs, né? Tony Belotto fazendo aniversário, nasceu em 1960. Quem mais está de aniversário hoje, Paulo? Deixa eu ver aqui quem mais está trocando de idade hoje. Andréia Dutra, cantora, compositora e jornalista brasileira, também troca de idade hoje. Mike Tyson, ex-pugilista. Mike Gerard Tyson, né? Nasceu em 1966, está fazendo 60 anos hoje o Mike Tyson aí, né? Quem mais está trocando de idade? Deixa eu trazer para você aqui a atriz Dira Paz, atriz brasileira Ecleidira Maria Fonseca Paz é o nome dela, mais conhecido como Dira Paz, né? Nasceu em 1969, está trocando de idade no dia de hoje. Também, para fechar aqui rapidinho, deixa eu ver quem mais, o ex-piloto alemão e irmão do piloto Michael Schumacher, o Ralf Schumacher, está trocando de idade hoje, ele nasceu em 1975, também está trocando de idade no dia de hoje. Bom, por aí vai, né, gente? Nossa, eu falei que hoje tinha bastante. A atriz Nina Morena, brasileira, nasceu em 1980, troca de idade no dia de hoje. A Marina Rui Barbosa também está trocando de idade no dia de hoje. Deixa me ver aqui. Bastante gente, olha gente, bastante gente. Impressionante que hoje resolveu todo mundo fazer aniversário. 8 horas e 20 minutos, 8h20, programa Olho Vivo. Lembrar para você que hoje nós vamos ter, daqui a pouco, 10 horas da manhã, lá na sala da Secretaria da Indústria e Comércio, aqui de nossa cidade, gente, nós vamos ter o sorteio, o primeiro sorteio deste ano, né, do Cidadão Legal Pede Nota Fiscal. Hoje, né, nós vamos ter esse sorteio aí, é o primeiro do ano, são dois sorteios, hoje vai sair 5 mil lá, 5 mil, 5 prêmios de mil, quer dizer, né, você que trocou a sua notinha, quem trocou, trocou, né? Quem não trocou, paciência, não troca, só vai trocar agora para o próximo sorteio, né? Mas quem trocou, trocou. E parece que foi bastante gente. O que me disseram foi que muita gente trocou notinha. Eu falei com o secretário Marcelo agora há pouco, trocamos uma mensagem, né? Dizia ele para mim, Paulo, tô desde as 6 da manhã somando nota aqui ainda, Tati. E coisa, hein? E coisa séria. Olha, na Serra Gaúcha foi avistado também, ontem ali também, eu vi uma matéria, um objeto brilhante cruzou o céu e chamou a atenção de toda a região ontem à noite. Um rastro luminoso cruzando lentamente o céu surpreendeu moradores de diversas regiões aqui do estado, hein? O fenômeno registrado em vídeo compartilhado nas redes sociais e grupos de mensagens rapidamente despertou curiosidade e deu origem a diferentes teorias entre os internautas. O vídeo compartilhado mostra o objeto emitindo um intenso brilho, enquanto atravessava o céu naquele momento no sentido oeste-leste. Conforme relato, as imagens foram registradas em vários pontos do estado. Explicações científicas circulavam e também de muita criatividade, né? Uns diziam que era disco voador, outros não sei o que lá, e aí por aí vai, outros diziam que até que era o ET, né?
mas a hipótese mais provável é de que o objeto observado seja parte do satélite de reconhecimento Yaogan 3503A, cuja previsão de reentrada na atmosfera ocorreria justamente nesta segunda-feira, dia 29. Durante este processo, o intenso atrito com as camadas da atmosfera provoca o aquecimento do material, produzindo um rastro luminoso que pode ser visto a centenas de quilômetros de distância. O El Niño temporal com granizo atingiu rajadas de vento, atingiram no Paraná, a município de Ponta Grossa, gente. Foi ontem, segunda-feira, destruição também, né? Vento, pedra, granizo, que coisa. E deixa eu trazer para você aqui também, o jovem foi encontrado sem vida e caso investigado pela polícia em Ibirubá. Um jovem morreu na noite desta segunda-feira em uma ocorrência registrada nas proximidades do ginásio do bairro Floresta, na entrada da rua Rui Barbosa, em Ibirubá. De acordo com as informações apuradas, o Corpo de Bombeiros Militar foi acionado às 9h15 da noite para atender a ocorrência. Na sequência, a Brigada Militar também recebeu o chamado e realizou o isolamento da área. A polícia foi acionada, dando sequência às investigações após a realização da perícia no local. O corpo foi encaminhado ao IML, onde passa por necropsia. As informações que foram prestadas naquele momento nas redes dão conta que a vítima tinha 22 anos. Circunstâncias da morte apuradas pela polícia. Que violência ali em Ibirubá também, né, gente? Olha, jovem de 22 anos apenas. Apenas 22 anos, né? Perdendo a vida aí, vai saber que maneira foi esse negócio aí. 8h24 agora aqui na 97, 8h24... Portal Gazeta aqui de Carazinho diz que Brasil sofreu no primeiro tempo, mas virou nos acréscimos e bateu o Japão por 2-1. Homem é apresentado na delegacia apontado por matar cão com golpes de facão na cidade de Carazinho. Chuva acumula mais de 167 milímetros na estação da Embrapa, trigo de Passo Fundo, nova frente fria, né? E se intensifica essa semana, segundo a matéria. Alguns dos destaques aqui do portal Gazeta desta manhã. Deixa eu trazer o Observador Regional. 8 horas e 25 minutos. Nosso Observador Regional traz agora os seus destaques. Seguinte, Cressol Raiz ultrapassa 1 bilhão repassado em crédito rural no atual Plano Safra. Brigada Militar recupera caminhão furtado da Prefeitura de Lagoa dos Três Cantos, em Colorado. Incêndio destruiu residência e deixou uma vítima fatal no bairro Franciose, em Espumoso. Jovem de 21 anos foi encontrado morto e com as mãos decepadas. Olha só que coisa séria, hein, gente? Em São Martinho, investimentos para a área industrial e reforma de pontes. Caminhonete invade pátio de residência após colisão na RS-207 em Humaitá. Destaques aqui do Observador Regional nesta manhã de terça-feira. Olha, um jovem de 21 anos foi encontrado morto e com as mãos decepadas na noite de domingo na comunidade Quilombola, no distrito de Ibiquim, em Campos Novos, no meio-oeste catarinense. Segundo a Polícia Militar, o corpo da vítima foi localizado por uma moradora na comunidade, mas às margens da estrada de acesso a um plantio eucalipto em meia vegetação por volta das 19 horas. A vítima, segundo o relato, apresentava ao menos 6 perfurações de faca na região das costas e cerca de 15 golpes na região frontal do tórax, além de estar sem ambas as mãos. Nossa, que violência, hein? A polícia científica foi acionada para remover o cadáver do local. A polícia investiga o caso. Perfurado com arma branca, facarão, e teve as mãos. Que bárbaro, que violência, hein, gente? Nossa Senhora, te contar. Registrado aí, né? Bom, agora são 8 horas e 27 minutos. 8h27. Correio do Povo desta manhã traz agora nos seus principais destaques. Betis na Copa do Mundo. Crescimento atrai novos públicos e acende alerta de riscos.
Receita paga nesta terça o maior lote da restituição do imposto de renda da história. Deputados estaduais começam a debater a LDO de 2027 nesta terça-feira. Mais de 58 mil edifícios foram danificados ou destruídos por terremotos na Venezuela, segundo informações do satélite da NASA. Ainda, entre conquistas e derrotas, relatório da CPI dos pedágios pode ser votado nesta terça-feira. Permitidas com alvará, bancas de frutas são opções de alimentação saudável no centro histórico da capital gaúcha. Na Copa do Mundo, deixa eu trazer aqui os destaques do Correio do Povo de hoje, né? Costa do Marfim e Noruega decidem quem vai pegar o Brasil, hein? Jogaço de bola hoje, hein, gente? Nossa Senhora. Van Dijk diz que eliminação da Copa do Mundo é um momento mais difícil para um jogador. Declarações aí do capitão holandês, né? Ainda, técnico Julian Nagelsmann afirma que a Alemanha não é uma seleção da elite do futebol. Que cachorro? E mais um pesadelo na imprensa alemã detona a seleção após eliminação na Copa do Mundo. Marrocos empata nos acréscimos, leva a decisão aos penais e elimina a Holanda. Que jogão de bola foi, nossa senhora. Voltando aqui para o nosso futebol, né? Grêmio encaminha a contratação de atacante do Botafogo. Olha só, o Grêmio está se movendo nessa janela aí, está encaminhando a contratação de um atacante, né? Um jovem atacante do Botafogo. Deve fechar aí com a equipe. O Matheus Nascimento é aguardado hoje em Porto Alegre já, né? Para se unir aí, assinar, fazer exames médicos, assinar a papelada toda. E é o novo reforço gremista. Olha, a Defesa Civil alerta para chances de inundações no norte do estado. O comunicado aponta riscos nos próximos 2 dias. Correio do Povo também diz que, após decisão da Suprema Corte sobre diretora do FED, Donald Trump diz que tomará medidas apropriadas. Também nos destaques de hoje do Correio do Povo, Grêmio usa a dívida do Botafogo por Nathan Fernandes para trazer Matheus Nascimento. Inter negocia a contratação de Caleb para reforçar o meio-campo. E River Plate e Inter ajustam últimos detalhes para a transferência de Borré. Borré deixando o Internacional, aí vai defender o River Plate. Vamos para 0 hora desta manhã, 8:30, 0 hora. Traz agora os destaques: Marrocos busca empate, bate Holanda nos pênaltis e está nas oitavas da Copa do Mundo. Também em 0 hora desta manhã, prazo para pagar o IPVA 2026 termina nesta terça-feira. Proprietários de veículos que parcelaram o imposto devem pagar a última parcela. Terça-feira divide estado com 2 extremos, frio na metade sul, temporais na metade norte. Ainda segundo 0 hora nesta manhã, Uber libera corridas apenas com motoristas mulheres em todo o Brasil. O que será tratado na cúpula do Mercosul, que terá início nesta terça-feira no Paraguai, com a participação do presidente Lula. Praia do Cassino aposta em eventos para atrair turistas também no inverno. 0 hora destaca ainda: homem é assassinado com cerca de 25 tiros ao sair de clínica de fisioterapia em Porto Alegre. 0 hora também traz para você nesta manhã as duas coisas que os servidores pedem, mas que o governador Eduardo Leite não vai dar. E ainda nos destaques de 0 hora desta manhã, a cobertura da Copa do Mundo e também a dupla, né? A dupla

0: Grenal. Classificação do Brasil pode alterar o horário do jogo e duelo do Juventude pela Série B, diz Zero Hora. Deixa eu atualizar a Intergrêmio aqui de Zero Hora, né? É, meia que estava no futebol espanhol entra na mira do Inter e zagueiro deixa boa impressão na estreia e ganha espaço no Grêmio. Destaques de Zero Hora desta manhã. Agora são 8 horas e 32 minutos. O Globo.com de hoje, né, nos seus destaques, seleção ganha casca ao virar na base da raça e também na tática. Neymar passa um jogo inteiro no banco pela primeira vez por opção técnica. Satélite aponta quase 59 mil prédios danificados na Venezuela. Ainda no Globo desta manhã, o Marrocos eliminou a Holanda. Hoje tem Noruega e Costa do Marfim. Endrick, Martinelli e Neymar. Quem entra caso o Paquetá fique fora? Ainda sobre a Copa do Mundo, estilo camaleônico pode ser trunfo na sequência. Por trás da aura, os bastidores da foto viral de Rayan. Também nos destaques desta manhã, Guru errou vaga do Brasil e vê modelo desmoronar com campeã eliminada. O Guru aquele, né? O homem que previu. Rapaz, o homem errou, né? Que bandido, né? Aí na política, Valdemar Costa Neto tenta conter crise entre Michele e Flávio Bolsonaro, mas encontra resistência. Senado vota pauta bomba de 30 bilhões e põe governo em alerta. Também nos destaques desta manhã do Globo.com. Formação, elefantes se beijando em mata, desaba com turista e mata homem em jet ski. Olha só que legal, tio. O cara caiu lá, né? Outro, após delações frustradas, Vorcaro busca caminho para invadir provas de seu celular. Passageiros enfrentam falta de ônibus e pontos lotados no Rio de Janeiro no segundo dia da greve dos rodoviários. Estudante de medicina morta com mais de 100 facadas já havia feito boletim de ocorrência denunciando o namorado em Minas Gerais. 100 facadas, hein? Que barbaridade. Pais presos por homicídio após morte de filho de 7 anos com 116 quilos podem pegar prisão perpétua. E ainda, jovem é morta por esse caminho da delegacia. Ela estava a caminho da delegacia quando foi morta pelo ex. O homem tomou veneno e depois morreu. Destaques do Globo desta manhã aqui, né, gente? 8 horas e 34 minutos, 8:34. Deixa eu atualizar aqui meus bom dias. Bom dia, Beno. Já trago aí o boletim, já trago o boletim. A minha amiga Terezinha Ardengue. Oi, Terezinha, como é que você vai? Tudo bem? Bom dia. Ótima e abençoada terça para você, tá? Ana Gardim, oi Ana, tudo bem? Como é que você tá, hein? Tudo certo? Tudo maravilha? Tudo tranquilo. Quem mais tá me mandando bom dia aqui? Fala, dona Eva.
1: Bom dia, Paulinho, tudo bom? Acertei na aposta também. Não quero o meu bolo, quero outra coisa.
0: Dona Eva, beleza? Eu ainda não tenho os resultados assim aqui, tá? Mas ainda assim que eu tiver os resultados aqui, iremos fazer aí o sorteio aí. Se a senhora acertou, vai estar concorrendo automaticamente. Bem tranquilo. Fica tranquila. Vamos ver o que vai sair para a senhora aí. Se vai sair, vai haver um sorteio. Acho que deu bastante 2-1, né? Pelo que eu pude ver, deu bastante 2-1. Diz Daniel Gonçalves, bom dia. Tere Oliveira, bom dia. Lúcia Verdinazzi, lá em Saldanha Marinho, bom dia. Eva Silva, bom dia. Genesi Baggio, bom dia. E o Vena, bom dia. Vera Cavalheiro, bom dia, gente. Bom dia, maravilha, né? Fazer o quê? Deixa eu trazer os nossos comerciais agora. Já volto trazendo as informações nesta manhã de terça-feira para você aqui na 97. Fica ligado que eu volto já já.
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0: 8h41 aqui na Blau Nunes. Bom dia pra você nesta manhã de terça-feira, meus amigos. Tudo bem? Como é que tá o amigo, hein? Tudo bem? Ótimo. Desejo que você tenha uma excelente terça-feira. Vamos às informações. Fala, Beno. Bom dia.
1: Bom dia, amigos de Santa Bárbara do Sul. Nós estamos chegando com informações da assessoria de imprensa da Prefeitura. Nesta terça-feira, hoje 30 de junho de 2026. Prazo da declaração de rebanhos é prorrogado até 10 de julho. Produtores rurais de Santa Bárbara do Sul devem regularizar a declaração obrigatória junto à Secretaria Municipal de Agricultura e Meio Ambiente aqui do município. A gestão 2025-2028, Transformando Vidas, Construindo Sonhos, informa aos produtores rurais de Santa Bárbara do Sul que foi prorrogado em caráter excepcional

0: de junho no Diário Oficial do Estado. Inicialmente, o encerramento do prazo estava previsto para hoje, dia 30 de junho. A declaração é obrigatória para todos os produtores que possuem animais de interesse da defesa sanitária animal no Rio Grande do Sul. Devem ser informadas todas as espécies existentes na propriedade, incluindo bovinos, bubalinos, equinos, asininos, muares, ovinos, caprinos, suínos, aves, peixes, abelhas, além de outros animais contemplados pela legislação estadual. O secretário municipal de Agricultura e Meio Ambiente, senhor Alceu Schmidt Piovesan, reforça a importância de que os produtores aqui de Santa Bárbara do Sul aproveitem a prorrogação para manter o cadastro atualizado e cumprir a exigência dentro do novo prazo. As declarações devem ser realizadas na Secretaria Municipal de Agricultura e Meio Ambiente, localizada na Rua Carmelo Araújo Gomes, número 31, bairro Ceruti, com atendimento de segunda a sexta-feira, das 7 da manhã às 13 horas, à 1 da tarde. Não deixe para a última hora. A atualização cadastral é essencial para a defesa sanitária animal e para a regularidade da propriedade rural. ESF Aparecida suspenderá atendimento para capacitação da equipe. Os serviços serão interrompidos na quinta-feira, dia 2 de julho, das 13 às 17 horas, da 1 da tarde às 5 da tarde, para participação dos profissionais em oficina sobre promoção do aleitamento materno e alimentação complementar saudável, dentro das ações da gestão 2025-2028, Transformando Vidas, Construindo Sonhos, a Secretaria Municipal de Saúde informará que os atendimentos, ou melhor, informa que os atendimentos na Estratégia da Saúde da Família Aparecida serão suspensos na quinta-feira, 2 de julho, das 13 às 17 horas, em razão da participação da equipe na primeira oficina da Estratégia Amamenta e Alimenta Brasil, um programa federal. A capacitação reunirá os profissionais da unidade em uma atividade voltada à promoção do aleitamento materno e da alimentação complementar saudável na atenção primária à saúde. A oficina terá como objetivo qualificar ainda mais os serviços prestados à população, fortalecendo as ações de cuidado às gestantes, puérperas, crianças e suas famílias. A Secretaria Municipal de Saúde orientará os usuários da ESF Aparecida a programarem seus atendimentos, considerando a suspensão temporária dos serviços durante a realização da capacitação. Os atendimentos na unidade serão retomados normalmente na sexta-feira, 3 de julho, com expediente das 7 às 17. A administração municipal reforça que a qualificação permanente das equipes contribuirá para a melhoria da assistência oferecida à comunidade, refletindo diretamente na qualidade dos serviços de saúde prestados aos santabarbarenses. Mais informações.
1: 8h46.
0: Ontem, a Secretaria de Saúde de Santa Bárbara do Sul realizou ação educativa sobre o Aedes aegypti nas escolas municipais. A saúde está realizando ação educativa sobre o Aedes aegypti nas escolas municipais. Vigilância ambiental e agentes de endemias visitarão estudantes do primeiro e segundo anos para fortalecer a prevenção ao Aedes aegypti. A gestão 2025-2028, Transformando Vidas, Construindo Sonhos, por meio da Secretaria Municipal de Saúde, iniciou na manhã desta segunda-feira, 29 de junho, ontem, uma ação educativa nas escolas municipais do ensino fundamental para estudantes do primeiro e segundo grau sobre a prevenção ao Aedes aegypti, mosquito transmissor da dengue, zika.

0: Zika e chikungunya. A atividade será desenvolvida pela Vigilância Ambiental e pelos agentes de endemias, que levarão informações de forma lúdica e acessível ao público infantil. Durante as visitas, os alunos receberão e aprenderão a identificar possíveis criadores do mosquito, conhecerão medidas de prevenção e receberão materiais educativos para reforçar a importância no combate à dengue também no ambiente familiar. Ontem foi a vez da Escola Egídio Vécia, hoje é a vez da Escola Municipal de Ensino Fundamental Padre Lourenço Bossi. E a palestra será realizada às 8h10 da manhã e também às 1h15 da tarde. E amanhã, dia 1º, na Escola Municipal Clemente Corvalão, apenas às 13 horas e 10 minutos. A Secretaria Municipal de Saúde destaca que a prevenção depende da participação de toda a comunidade. Eliminar recipientes com água parada, manter caixas d'água vedadas e vistoriar regularmente os imóveis são atitudes simples que contribuirão para reduzir os focos do mosquito e proteger a saúde da população. Você que trocou as notas fiscais no programa Cidadão Legal pede nota fiscal, hoje, dia 30 de junho, às 10 horas, acontece o primeiro sorteio. Hoje, dia 30 de junho, às 10 horas da manhã, será lá na Secretaria Municipal de Indústria, Comércio e Turismo, que está situada na Carmelo Araújo Gomes, número 31, aqui em Santa Bárbara do Sul. Desde a assessoria de imprensa da Prefeitura, com os textos do Leandro Lui, reportagem de Beno Osmar de Faveri. Tenham
1: Muito bem.
0: todos um bom dia.
1: 8h50, o Leandro Lui, o japonês, né? Que ontem deu o resultado aqui, dizendo que o Japão ia ganhar por 2-1, né, Lui? Já o zoinho espichado aí, né, cara? Não. Lui, velho. Não deu certo, né, Lui? Tá certo. Gente, hoje então tem o sorteio. Deixa eu trazer para você. Hoje tem o sorteio. O primeiro sorteio, Cidadão Legal, pede nota fiscal lá na sede da Secretaria da Indústria, Comércio e Turismo aqui de Santa Bárbara do Sul, né? E eu estou na linha com o secretário Marcelo. Secretário, tudo bem? Bom dia. Como é que vai, meu amigo?
2: Bom dia, Paulo. Bom dia, ouvintes da Rádio Blau Nunes.
1: Tudo bom,
2: Temos aqui,
1: secretário?
2: debaixo do mau tempo, finalizando, né, a emissão dos cupons.
1: Pois é, o senhor me disse que está desde as 6 da manhã aí, rapaz. Nossa!
2: Não, hoje madruguei. Hoje vim um pouquinho mais cedo para nós conseguir finalizar aí.
1: A gente sabe.
2: Porque devido ao chamamento de sexta-feira que a gente fez e ontem de manhã que eu fiquei sabendo que a rádio também divulgou, né, o pessoal veio forte ontem.
1: É, que coisa boa,
2: E daí
1: né?
2: agora, daí, claro, tipo, o pessoal acaba deixando, né, pros
1: Pra
2: últimos
1: última
2: momentos
1: hora, é
2: aí, daí
1: verdade.
2: agora a gente tá numa força-tarefa aqui, pras 10 horas realizar o sorteio.
1: Bom, quantos brindes, quantos prêmios, melhor dizendo, deixa eu recolocar aqui, quantos prêmios serão sorteados hoje, secretário?
2: Hoje serão sorteados 6 prêmios,
1: Seis
2: tá?
1: prêmios,
2: O
1: tá?
2: primeiro de R$ 5.000.
1: Tá certo?
2: E depois do segundo ao sexto prêmio, R$ 1.000.
1: R$ 1.000. São esses prêmios de hoje, né? O segundo
2: Isso.
1: sorteio, que abrange uma premiação um pouco maior, né? Em termos de quantidade, na verdade, né? Fica para o final do ano,
2: Isso.
1: né?
2: Fica para o final do ano, para o dia 10 de dezembro.
1: E as notinhas? As notinhas que foram trocadas agora, começa tudo de novo,
2: Continua
1: né?
2: valendo.
1: Ou
2: Não,
1: continua
2: continua
1: valendo,
2: valendo.
1: né? Continua valendo,
2: Continua
1: né?
2: valendo.
1: Mas que maravilha,
2: Sim.
1: né? Que maravilha, né, secretário? Que coisa boa, viu? Show de
2: Ouviu,
1: bola.
2: Paulo, até falando aí, né? Quero
1: Diga.
2: agradecer a Câmara Municipal, que é nossa parceira aí desse programa Cidadão Legal, né? E temos 36 empresas que também, né, contribuíram. Digamos, não vou falar o nome de uma por uma nesse momento, mas depois eu gostaria, né, de citar elas numa próxima entrevista aí para agradecer a participação, né?
1: Como é que é? Repete para mim, por favor, Marcelo.
2: Não, temos 36 empresas participando
1: Com certeza.
2: que doaram prêmios, né?
1: Sei,
2: Então,
1: sei,
2: tipo,
1: sei.
2: agora, nesse momento, eu não vou falar uma por uma, mas
1: Certo.
2: depois, com calma, eu quero agradecer uma por uma aí no próximo programa.
1: No próximo programa, tu agradece todo mundo aqui, né? Claro, com certeza. Não, e
2: Isso,
1: é
2: na
1: justo,
2: próxima
1: né?
2: vez que eu for falar.
1: Não, mas
2: Oi?
1: é justo, eu acho interessante,
2: Sim,
1: eu
2: sim.
1: acho que tem que haver esse agradecimento, porque afinal de contas o comércio todo tá junto, né, secretário?
2: Não, com certeza. A gente tem que só agradecer. E como eu digo, assim, ó, comprando no comércio local, todo mundo sai ganhando, né?
1: Claro.
2: Então, porque é importante essa valorização do nosso comércio aí. E pela procura que teve nos últimos dias aí, o pessoal tá comprando forte aí na nossa, no nosso comércio.
1: Bom, o sorteio é às 10 horas da manhã, né?
2: Isso.
1: Posso lhe fazer um pedido aqui? Só entre nós dois aqui,
2: Claro,
1: ninguém está ouvindo,
2: claro.
1: só eu e o
2: Ninguém tá
1: senhor aqui.
2: ouvindo, não.
1: Não.
2: Ó, mas o teu programa é o mais ouvido da região. Como que ninguém tá ouvindo, Paulo?
1: Dá para o senhor começar um pouquinho, tipo 10 e 5, 10 e um pouquinho, até eu chegar aí, porque
2: Pode
1: eu saio
2: ser,
1: daqui às
2: pode
1: 10
2: ser.
1: horas, né?
2: Não.
1: Pode ser?
2: Combinado, então.
1: Tá bom?
2: Pode ser, combinado.
1: Até para a gente acompanhar ao vivo aí. Secretário,
2: Show de bola.
1: então o senhor reforça que foi um grande número de notas que foram trocadas, isso é importante para o nosso município, para a economia, para a circulação de valores aqui na nossa economia, no nosso comércio, e isso fortalece o nosso comércio, a nossa cidade, né, secretário? Isso é importantíssimo, este programa Cidadão Legal pede nota fiscal, né?
2: Com certeza, Paulo. Um programa que, digamos, vem há anos acontecendo, né? E a gente tem notado que a procura de um ano para o outro sempre acaba sendo maior, né? Então a gente fica feliz que o pessoal tem comprado no nosso comércio e é isso que a gente quer, né? O objetivo do programa é esse, que o pessoal compre aqui na cidade, que isso aí movimenta a nossa economia, né?
1: É que valorize o nosso comércio local aqui, né, secretário? Isso é importante, né?
2: Sim.
1: Que bom, que bom. Bom, deixa eu lhe perguntar, tá tudo prontinho aí na secretaria? Vai ser na frente aí, na sua sala, na frente aí, secretário de sorteio?
2: Isso, na recepção da secretaria ali, tá? Quem quiser se fazer presente, né, está convidado. A gente convidou algumas autoridades, tipo o presidente da Câmara, os presidentes dos sindicatos, né, mas a
1: Sim,
2: comunidade em
1: claro.
2: geral está convidada a prestigiar.
1: Bom, me diz uma coisa, o prêmio, hoje serão 5, 10 mil reais, né?
2: Isso, 10 mil reais.
1: Me diz uma coisa, secretário, esse dinheiro o pessoal já leva para casa hoje ou não? Como é que é?
2: Não, não, não.
1: Ah.
2: Depois tem que fazer aquela. Pegar negativa, ver se está com os débitos tudo em dia, né?
1: No município, se não
2: Municipais e
1: deve nada,
2: estaduais.
1: claro.
2: Isso. Então, na próxima semana aí, o pessoal já está com o dinheiro na mão.
1: Já está com o dinheiro na mão, mas já pode ir limpando a
2: Isso.
1: carteira, né? Para receber o dinheiro, né? Claro, claro, claro. Claro, secretário, claro. Mas é uma bela iniciativa. Olha, meus parabéns, que bom que está sendo realizado hoje, né? É o primeiro do ano, o outro vai ficar para dezembro, né, secretário? O segundo sorteio.
2: Isso aí, isso aí.
1: O segundo fica lá para dezembro, né? E fortalece aí para que o pessoal continue trocando as notinhas, peça nota fiscal, exija, né? Se o caixa te perguntar CPF na nota, bota o CPF, né,
2: Bota o
1: secretário?
2: CPF, isso aí,
1: Assim.
2: que é um dos critérios para poder estar tá concorrendo, né? Teve várias notas aí que a gente acaba, tipo, deixando de lado porque não tem o CPF, então a pessoa não concorre.
1: Tem que ter o CPF, né?
2: Tem que ter o
1: Tem que
2: CPF.
1: ter o CPF, é a maneira que é o credenciamento para você concorrer aí. Quantas cartelas? Deixa ele perguntar, quantas cartelas assim por cima, secretário, aproximadamente? Eu sei que o senhor está ultimando os detalhes aí, mas conta para nós aproximadamente quantas cartelas distribuídas para este primeiro sorteio?
2: Aproximadamente 15 mil cautelas.
1: Nossa senhora, 15 mil cartelas hoje. É cartela, hein, secretário? Nossa
2: É
1: senhora.
2: bastante.
1: É bastante. Te conto, pobre do pessoal aí depois para conferir, né?
2: Não, mas faz parte, tá, Paulo? Paulo, não me leve a mal que eu tenho
1: Eu
2: mais
1: sei,
2: umas
1: eu sei.
2: cautelas aqui pra. Tá?
1: Não,
2: Mas
1: valeu, meu irmão.
2: depois do sorteio realizado amanhã, a gente vai aí com calma e fala os detalhes do primeiro sorteio, pode ser?
1: Pode ser sim. Tem muitas cartelas ainda para ser trocadas
2: Ah,
1: aí, é?
2: temos aqui finalizando.
1: Não,
2: Mas
1: tá
2: tem que
1: certo, o
2: dar as
1: senhor falou por.
2: conferidas, né? Organizar.
1: Não, bem tranquilo,
2: Tá?
1: secretário. Bom sorteio aí, tá?
2: Tá bom, então. Abração.
1: Um abraço, secretário. Valeu, 8 horas 57 minutos, 8h57. Agora deixa eu trazer o que para você. São 8 horas e 57 minutos desta manhã, É, o secretário apressado, né? Geralmente é o locutor que quer encerrar a entrevista, né? Geralmente, ou seja, quase que 100% da seguindo, né? É o apresentador que encerra a entrevista. Hoje, fato inusitado aqui. O entrevistado encerrou a entrevista. Que legal. Parabéns, Marcelo. Gostei. É, 8h58, claro, estava puxando, falando. O cara tem que trabalhar, né, gente? Tá bom, Marcelo? Beleza. Já volto, gente. Segura aí.
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9 horas e 6 minutos agora aqui na 97, 9,6. Muito bom dia para você, obrigado pela carona, obrigado pela sintonia que nós temos contigo aqui nessa parceria com a rádio, né, gente? Que coisa boa, 97.9, você junto com a gente por aqui. Você tá vendo a nossa programação, nós estamos tentando adequá-la para melhor atender o nosso ouvinte. Estamos recebendo, estamos muito felizes, né, em receber a partir de amanhã a companhia do Osmarino, né, nosso ex-colega. Eu, Osmarino e eu trabalhamos juntos aqui na casa em 1989, 1990, né, quando o Osmarino saiu daqui, foi andar pelo mundo aí, e hoje, já com a vida feita, cidadão de bem, né, advogado, médico veterinário, mas não perdeu a essência de radialista. Ele vai estar conosco a partir de amanhã num programa que vai começar às 6 da tarde aqui na 97. Programa de jornalismo, né, ao vivo, né, informações da cidade, informações regional, tudo vai passar a Blau Nunes investindo na informação para você. O programa do Dalto, o Roda de Chimarrão, vai começar às 4 da tarde, das 4 às 6, a música do Rio Grande, no final da tarde ali, e depois entra o nosso queridíssimo Osmarino com o Conexão Regional. Gente, recebo aqui dois presidentes, os dois presidentes do Rotary. O Marcelo Gil, presidente que está deixando o cargo, e o meu queridíssimo Roger, né, que está sendo empossado, está assumindo a presidência do,

0: do nosso Rotary Club. Marcelo, vou começar contigo, que está se despedindo. Roger, tu vai ter o ano inteiro depois, né, para fazer as vezes aí. Bom dia, Marcelo, como é que tá, amigo?
1: Bom dia, Paulo, bom dia aos ouvintes da Rádio Paulo Nunes. É uma satisfação de estar nessa emissora de novo aí, né, Paulo? Falando sobre o Rotary, né? Rotary Clube Santa Bárbara do Sul aí, com a presença aí do nosso presidente empossado regional agora, o Edson Roja, né? E então a gente fica muito feliz aí de vir dar essa notícia para a comunidade.
0: Tu sabe que eu vou ter que anotar o nome dele, Edson, porque eu faço a vida inteira que chamo ele de Roja, né? Mas é Edson Roja, Edson, nome bonito, isso, né? É. Isso, que bandido. Roja, Edson Roja, bom dia, Edson.
2: Bom dia, Paulo, bom dia, ouvintes. É, Paulo, vamos assumir essa bronca aí, então, a partir de terça-feira, no dia 7, né? Vamos, então, assumir a presidência do Rotary Clube local, então.
0: É verdade.
2: No distrito, já fomos empossados no domingo que passou agora.
0: Agora, aonde foi essa cerimônia?
2: Foi em 3 de maio, 3 de maio, domingo, às 10 da manhã, então.
0: O distrito reúne vários clubes, né?
2: Vários clubes.
0: São vários clubes aqui do distrito 4660, né?
2: Isso,
0: o
2: distrito
1: 4660. Na verdade, são todos os clubes, né?
0: Todos os clubes?
1: Todos os clubes.
0: Ele reúne todos os clubes?
1: Todos os clubes.
0: Trocou a presidência a nível de região, de estado, como é
2: trocou,
0: que é?
2: Trocou, do distrito trocou agora, é José Henrique Weber, então, presidente, governador do distrito.
0: Governador do distrito, já foi empossado também, né?
2: Já foi empossado também.
0: Antes era o...
1: Francisco Stulan.
0: O Stulan, né? Stula. Parceirão isso. Aquele também, né?
2: Gente boa demais.
0: Gente boa demais. Tem que trazer esse novo aqui também, né, Roger? Agora vai caber a você. É. Ele veio na posse aqui? Não,
1: como é não. Que é? Não, na posse não. Ele, assim, Paulo, o que que acontece? Os governadores, eles têm um dia que eles vêm em cada clube do seu distrito.
0: Vão passar o dia.
1: Isso, vão passar o dia aqui. Vão vir fazer a visita para nós aqui, né? Perfeito. Claro que daí entra na coordenadoria da nós aqui, a sétima, né?
2: Sétima, área 7.
1: A área 7, né?
0: Tá.
1: Então pega os clubes da área 7 e ele visita todos eles. Na verdade, ele faz a visita.
2: O rodízio
1: em todos os clubes do distrito 4660.
0: No distrito 4660, sim, né? O que você sente agora? A de despedida, já está chegando a hora. Como é que é? O que é o sentimento do Marcelo, hein?
1: Paulo...
0: Dever cumprido, Marcelo.
1: Dever cumprido. Eu acho assim, a gente deixou também um sucessor, né? Que nem o Edson Roger aqui, mais popular Roger, né? Um cara de gabarito, né? Uma pessoa fantástica aí, que vai dar sequência aí ao trabalho do Rotary. Então, assim, a gente também tem esse pensamento dentro do clube, né?
0: Uhum.
1: A gente, como presidente aí, acaba vendo muito pouco tempo, né, Paulo? É um ano, né, que você fica de presidente, então você já tem que entrar pensando o que vai fazer. O presidente mesmo atual tem que preparar o próximo presidente para entrar, para ele já entrar também fazendo seu trabalho bom, né? Porque um ano cruza muito rápido. Não parece, mas é corrido.
0: É.
1: Então a gente tem que deixar preparado, né? E eu vejo hoje o Roger dentro do clube mesmo aí, os companheiros, não só eu, mas todos os companheiros, vê ele assim, uma pessoa comprometida, uma pessoa que ele está envolvida na comunidade, não somente dentro do Rotary. Hoje tu pega o Roger aí, ele é envolvido com a comunidade em si, é na igreja, é no CTG, é no pessoal do futebol, praticamente...
0: É no Conselho Tutelar.
1: Conselho Tutelar.
0: O
1: então,
0: homem
1: assim,
0: cena, né?
1: Isso, então assim, ó, é envolvido na comunidade, então é isso que o Rotary precisa, uma pessoa que tem esse espírito rotariano, e que nem citando só essas poucas coisas assim que a gente lembra que ele faz,
0: uhum,
1: é um cara que eu vejo assim que está gabaritado aí para ser o presidente do Rotary tranquilamente.
0: E ele tem um dos princípios básicos e fundamentais para exercer qualquer profissão ou qualquer e ao assumir qualquer posto, né? Tem uma paciência, o homem, ó,
2: paciência comum, né?
0: Ele tem uma paciência, ele é um cara muito compreensivo, né?
1: Sim.
0: Agora quando estoura sai de perto, né? Sai de baixo.
1: É isso aí, né?
0: Esse é o problema. O Marcelo já é mais, mas tu também é paciencioso, né, Marcelo? Tu não teve problema durante a tua gestão, né? Sempre foi.
1: Não.
0: Tirou Paulo, de boa, sim. Sempre trabalhou bem, como é que é?
1: É, Paulo, assim, ó, que nem eu vejo assim, ó, nós, cada um tem um perfil, né, Paulo?
0: É, claro, claro.
1: Então, assim, o meu perfil geralmente, o meu perfil é o cara um pouco mais agitado.
0: É. Pavio curto, aquela coisa.
1: É, não, assim, não pavio curto, Paulo, mas assim, ó, eu acho que hoje é o que tá faltando muito é você escutar e você responder a pessoa também no mesmo momento. Não, que nem eu sempre digo assim, não falar pelos dentes. Né? Se você tem algum assunto que você tem que debater, eu não digo discutir. Discutir você já está brigando. É. Mas que você tenha que resolver, você tem que resolver na hora. Resolveu ali, vira a página e vai embora.
0: Terminou ali.
1: Terminou ali. Então, assim, ó, o bacana do Rotary, assim, eu como pessoa aprendi muito, Paulo, a questão do aprender a debater. Ah. Né? Não é discutir. Então, a gente... debater... você vem como presidente, você sabe o que você tem que... A tua postura, o que você pensa, mas você tem que, antes de dar o teu pensamento ou a tua ideia, você escutar aos outros. Uhum. Você levanta um assunto para ser debatido. Então você vai... Por mais que você tenha a tua opinião, mas quando é um grupo, você tem que jogar o grupo... E esperar a resposta, o que esse grupo vai te dizer. Certo. Se você vê que vai dar um embate muito grande, que vai dar um empate, aí o presidente entra e, ó, não, vamos agir dessa forma. Né? Então isso aí é muito bacana do Rotary, que a gente vai aprendendo a se polir. Né? O Rotary, eu vejo assim, ó, pessoas que têm a oportunidade, que sejam convidados a participar do Rotary, vá. Porque você aprende muito, você aprende a escutar, você aprende a dar uma ideia e dali a pouco vem um, não, mas eu acho que não pode ser assim e você tem que assimilar.
0: Democracia, né?
1: Democracia.
0: Tem que ser democrático, isso. Né?
1: É. Então, assim, isso aí engolir que é bacana.
0: Engolir sapo, como se diz, né? Tu tem que aprender a engolir sapo, como isso. Se diz, na verdade, né?
1: É, às vezes o que você acha que poderia ser o correto...
0: Não é.
1: Não é. E dali a pouco você vem com uma ideia, mas às vezes um que tá lá quietinho no canto, o cara diz, não, mas eu acho que vamos fazer dessa forma. Melhora mais ainda aquela tua proposta de trabalho que você lançou. Verdade. Então isso aí que é bacana, Paulo. A gente vê assim, vai aprendendo, vai entendendo, vai aprendendo a escutar todas as opiniões, não chegar e impor, né? Então assim, isso aí que é muito bacana, Paulo, muito bom. E fora o trabalho social, né, Paulo, que a gente desenvolve aí do Rotary aí, na comunidade, né? Uhum. Que o pessoal sabe que o Rotary está engajado aí nas ações sociais na cidade em si, né? Então, isso também ajuda nós como pessoa. Não adianta a gente ficar criticando, principalmente aqui que a gente vê a crítica muito grande em cima da parte pública, né? Do setor público, sempre cobrando, mas não faz a sua parte. Não ajuda a comunidade, não ajuda o seu bairro, não ajuda aonde você mora, não ajuda a rua que você mora. E só quer receber, em vez de ajudar também, né, Paulo? Então, isso aí a gente vê muito. E dentro do Rotary a gente consegue trabalhar isso aí, né, Paulo?
0: Verdade. O Roger, esse último ano, estava junto contigo, né?
1: Sim.
0: Na gestão, na mesa diretora, na gestão. Acompanhou todo o processo do Rotary nesse último ano, principalmente, né, Roger?
2: Sim,
0: nesse último... É tesoureiro da casa?
2: Nesse último ano eu fui tesoureiro aqui da equipe
0: do Marcelo. Do Marcelo, né?
2: Eu era o tesoureiro, o Fabrício era o protocolo e o secretário Maurício. Que acabou indo embora.
0: Ah, que pena que o Esquiavo foi embora, né? Gente muito boa, né? Muito Nossa, ferido. Maurício é uma pessoa Andrés, fantástica, que Andrés pena. Pegou todo, né, Rod? Você acompanhou o crescimento, o desenvolvimento, todas as ações da gestão Marcelo, porque você também faz parte da gestão até o próximo dia 7, né?
2: Sim.
0: Então, fica fácil, né, para você seguir daqui.
2: Isso vai ajudar bastante, né? Vai me ajudar bastante nesse ano, porque eu já vou fazer, vou acompanhar todos, já acompanhei, né, todos os processos, todos os projetos.
0: Perfeito.
2: E a gente vai tentar continuar na mesma balada, né? Tô falando dos mesmos projetos pro ano que segue agora.
0: É verdade, né? E são projetos assim que eu acho que a comunidade já está, como disse o Marcelo, acostumado com as ações do Rotary, né?
2: Sim,
0: bastante. Nós temos eventos aí que quando se fala... São eventos que mobilizam a comunidade, né? Eu tenho acompanhado agora, gente, eu acho que também é fruto do trabalho do Rotary Club, que é a questão da ação da Casa da Amizade. Eu tenho visto nas redes, nas postagens, né? E eu acho que é um braço muito importante Rotary Club, né? As ações da Casa da Amizade. Esse ano foi liberado pela Tati, né?
1: Sim.
0: Agora assume a Sônia, né?
2: A Sônia assume agora.
0: É fundamental esse trabalho, esse apoio da Casa da Amizade com o Rotary Club, né, gente? Eu gostaria que vocês abordassem esse tema, porque eu estou vendo umas postagens aí super interessante.
1: Ah, com certeza, né, Paulo? Eu vejo assim, ó, hoje a Casa da Amizade saiu da sombra do Rotary.
0: Saiu da sombra, tá andando sozinho, na verdade.
1: Sim, na verdade, a Casa da Amizade, muita gente não sabe, mas ele é um clube de prestação de serviço também, Paulo. Então, assim, ó, eu vejo que as mulheres ali, elas desenvolvem bastante projetos ali, elas nos ajudam, o Rotary também não caminha sem elas ali, todos os projetos que nós vamos fazer perante a comunidade, a Casa da Amizade está sempre junto com nós, né? Também temos o Interact, né, Paulo? Que também faz parte do Rotary, temos o Rotary Kids, né? Isso aí é fantástico,
0: nossa,
1: né?
0: Eu acho maravilhoso.
1: Mas voltando à questão da Casa da Amizade ali, ó, a gente fica feliz porque hoje ela se tornou uma associação, a ACA, né? Antes era formado só por senhoras rotarianas, né? Então, às vezes, acabava ficando na sombra do Rotary, né? E hoje não, hoje a Casa da Amizade, ela tem os encontros delas nas regiões, ela é falada, propriamente falada no distrito, o José Henrique Weber comentou, falou, a gente ficou muito feliz assim, porque também é um clube de prestação de serviço,
0: exatamente,
1: né? Elas têm o trabalho delas ali fantástico, hoje elas conseguem trazer mulheres também, da mesma forma que o Rotary faz, com a indicação, votação, entra para dentro da casa.
0: Sim,
1: também,
0: claro,
1: né?
0: Exatamente.
1: E aí participa, mas não precisa ser mulher de rotariano, né? Então, claro, que a mulher de rotariano tem a prioridade, o cara é rotariano.
0: A esposa tem prioridade, mas não é...
1: Não é obrigado.
2: Se quiser, né? Ela aceita se quiser entrar na casa.
1: Isso.
0: Verdade.
1: Então, assim, Paulo, a gente vê assim, o trabalho delas fantástico aí. Hoje mesmo a gente vê, eu acompanho como voluntário lá dentro da ala, o trabalho que elas fazem dentro da ala psiquiátrica aqui do hospital é muito bom, fantástico. Elas estão enganjadas, né? Eu quero mandar um abraço à Nice, que ela está fazendo a frente lá. Às vezes, muitas vezes a Tati não consegue ir por função do trabalho, né? E nós temos a Nice lá, que ela vai, ela se empenha, ela corre, ela organiza as mulheres para irem lá, né? Então, assim, um abraço a ela, um abraço a todas as meninas que vão lá também, né? Mas em nome dela, a Nice Sense,
0: claro,
1: né?
0: Lógico.
1: Que abraça todas elas ali, que fazem esse trabalho magnífico ali na ala. Não. E fora outros trabalhos que elas fazem também.
0: Não, né? É fantástico, eu tenho acompanhado, né? Até via elas lá no hospital também.
2: Sim.
0: Fazendo.
2: Acho que todas terça-feira elas vão no hospital.
0: Não, é uma ação, ações, maravilhosa. Né? Mas o Rotary se destaca por várias frentes, como você falou, né? Nós temos um leque hoje de frente.
2: Sim.
0: O Rotary tem isso, dispõe disso hoje, né? São ações que abrangem todas as idades. Essa é a verdade, né?
2: Sim.
0: O clube hoje é coeso, é impressionante isso aí. É um desafio, né, Roger?
2: Mas... É um desafio.
0: A turma é boa, né, como você diz?
2: A turma é boa, Hoje ser presidente é mais do que ocupar um cargo, né, Paulinho? É aceitar um desafio de servir, né? De servir ao próximo.
0: Uh-huh.
2: É dar de si sem pensar em si, né?
0: Sim.
2: E o nosso carro-chefe hoje são os ortopédicos, né, Paulo? Que a gente conseguiu comprar uma grande quantidade nesse ano que passou, né?
0: Uhum.
2: E agora, dia 14 de agosto, vamos fazer mais um galeto com massa para a gente adquirir mais os outros.
0: Agora, agosto já?
2: Agosto,
0: já tá...
2: Para a gente adquirir mais uns ortopédicos.
0: Importante,
2: que a gente precisa de ortopédico para pessoas obesas, que nós não temos, né?
0: Ah,
2: o nosso ortopédico vai até 90 quilos.
0: Ah, né? Até 90 quilos, né?
1: Daí, tem equipamentos com 110 quilos.
0: Nossa, e já há uma necessidade no município, né?
2: A gente necessita desses equipamentos para pessoas obesas. Nós não temos.
0: O que seria? Cadeira?
2: Cadeira.
0: Andador.
1: Cadeira de banho. O andador.
0: Cadeira de banho. Não,
1: mas seria andador.
2: Andador,
1: quer dizer, cadeira de banho.
0: Cadeira de
1: banho. Cadeira de roda.
0: Cadeira de rodas.
1: Paulo, tu sabe que isso assim acaba sendo. A gente. Que nem diz o Roger, compramos bastantes equipamentos, né?
0: Uhum.
1: Mas às vezes a gente acaba pecando num detalhe, né?
0: Uhum.
1: Que é a questão, às vezes, que você pega pessoas com comorbidade, né? Hoje é a questão do peso, né?
0: Nossa,
1: então,
0: verdade.
1: Que às vezes você manda o equipamento, né?
0: Uhum.
1: Mas você não sabe o peso da pessoa. Até esses dias nós conversamos sobre isso, né?
2: Comentamos.
1: Tu não sabe se a pessoa tá obesa, se a pessoa tá magra, a situação da pessoa, né?
0: Uhum.
1: E às vezes você manda a cadeira que não vê quebra. Né? Acontece de quebrar. Mas não é a culpa do rotariano que levou lá, não é a culpa da pessoa. Às vezes é aquele detalhe que a gente esqueceu de dar uma atenção maior. sabe? Claro, eu acredito que não vai ser aquela coisa assim, meu Deus, um monte de equipamento.
2: Não,
1: né?
2: Não, não.
1: Mas é aquela questão que precisa suprir, né?
2: É, precisa suprir.
1: Porque nessa última agora nós conseguimos comprar 40 equipamentos, né,
0: Nossa,
1: Paulo?
0: Nossa, é.
1: Então, 42, na verdade.
0: 42 equipamentos.
1: É, 42 equipamentos aí que veio uma verba do fórum.
2: Do judiciário,
0: né? Foi 7 mil e pouco, né?
2: É. Foi uma verba do judiciário das penas alternativas.
0: Das penas alternativas,
2: e o judiciário nos repassou 7.500, né?
1: Isso.
2: Que a gente comprou esses vários equipamentos. Só que a gente esqueceu de comprar algumas cadeiras para pessoas obesas, para pessoas com excesso de peso, né?
0: Não, mas isso agora.
2: Não, agora fica fácil.
0: Fizemos uma campanha agora, esse galeto com massa, nós já compramos.
2: Já compramos umas quantas, né?
0: Que é uma, quando eu disse que o Rotary, quando tem um evento encabeçado pelo Rotary, né?
2: Sim.
0: Ele se expande. Galeto com massa é vendido. É. Então não tem, né? Gente, é uma loucura, né?
2: Não, é um...
0: Vende mesmo, né?
2: Vende mesmo.
0: E dá um bom retorno, né?
2: Dá um bom retorno para o clube.
0: E para as pessoas entenderem, esse retorno é possível a compra desses equipamentos.
2: Sim,
0: desses equipamentos. Porque não é barato esses equipamentos.
1: Não,
0: não. São baratos, né?
2: Não são baratos.
1: E aquela questão, né, Paulo? A gente também tem que manter esses equipamentos, né? E o bacana disso aí, Paulo, que é uma forma também, às vezes a pessoa tá, como é que agora eu usei o equipamento, o que que eu posso fazer, o que que eu pago, o que que eu posso fazer pelo Rotary. Eu sempre brinco quando a pessoa me devolve o equipamento, olha, não precisa pagar nada, aquela coisa assim, a pessoa agradecer também, a gente tá ajudando, né, Paulo? Então a gente diz assim, olha pessoal, quem quiser nos ajudar mesmo, compra um galeto com massa.
0: Uhum.
1: Né? Vai comer o galeto, que é gostoso.
0: Nossa,
1: né?
0: Nossa, massa.
1: E em contrapartida também vai ajudar nós manter esses equipamentos ortopédicos aí, que a gente pode emprestar para uma próxima pessoa, né?
0: E as pessoas não têm noção da dimensão que é aqui no nosso município, né?
2: Sim.
0: Quantas pessoas necessitam
2: disso?
0: Acho que
2: nós beneficiamos hoje uma média de 90 pessoas.
0: 90
2: temos pessoas material emprestado.
0: Que o Rotary Clube alcança material. Gente, são 90 pessoas,
2: 90 pessoas.
0: Que necessitam desses equipamentos.
2: Sim.
0: E o Rotary Clube está ali.
2: Está ali.
0: Sim. Quer dizer, isso gratuitamente. O Rotary Clube não cobra um centavo para
2: nada.
0: Nós nada,
2: temos,
0: né,
2: cama emprestada.
0: A única coisa que o Rotary pede, e eu vou repetir aqui, porque a gente entra ano e sai ano e a pedida é a mesma. Você que é familiar, quando você consegue um equipamento emprestado do Rotary, lembre-se que a palavra é emprestado, não é doado.
2: Emprestado.
0: Né? Parou de usar, devolve. Outra pessoa está na fila para usar, né? Porque eu sei que tem muita gente que esquece de devolver. Né? Fica aí, vocês têm que estar correndo, o pessoal do Rotary fica correndo, batendo cabeça, quer dizer, e as coisas não é assim, né? Nós temos que ter essa doutrina, né? Sim. Pegamos emprestado, vamos devolver. Porque tem, de repente, o Edson não está usando, mas o Paulo vai precisar usar, o Marcelo vai na sequência, quer dizer.
2: Exato.
0: Isso infelizmente acontece, né?
1: Acontece, Paulo, e a gente pede assim, ó, também a questão assim, às vezes, a pessoa usou o equipamento, mas o meu vizinho está precisando, eu vou passar para ele. A gente pede que avise o Rotary, entregue o equipamento ao Rotary, ou comunique o Rotary, ó, eu estou passando o equipamento para o fulano e tal, que mora na casa e tal, é meu vizinho, né? Porque senão também, Paulo, acaba se perdendo esse equipamento, você sai do controle do Rotary.
0: Uhum.
1: E nós, assim, ó, Paulo, se nós puder emprestar, bom, o companheiro Roger aqui mesmo sabe, já levou vários equipamentos aí, foi buscar nas casas, foi levar, às vezes a pessoa não consegue levar lá para nós vamos atrás buscar o equipamento, né?
0: Uhum.
1: Então, assim, a gente pede só que devolva, né? Devolva pra gente poder, às vezes, até fazer uma manutenção, propriamente a pessoa está com
2: higienização. Tem que fazer, né?
1: Então a gente pede encarecidamente essa questão, que o pessoal tenha esse bom senso de retornar esse equipamento ao Rotary. Que aí a gente sempre vai dando aquela sequência. E a pessoa precisar, nós não vamos negar. Acontece de não ter.
0: Uhum.
1: Né? Às vezes acontece que nem, principalmente um equipamento que sai bastante também, é as botinhas ortopédicas.
0: Bastante.
1: E aí entra a questão do tamanho, né, Paulo? Às vezes um é tamanho 32, 37, outro é tamanho 42. 42, outro é 45,
2: já não dá certo.
1: Não é o equipamento não serve para a mesma pessoa. Então esse é mais delicado, às vezes acaba nós não tendo, né? E nós vamos atrás. Hoje tem a própria matriz, tem equipamento, os defensores. precisa, tem equipamento, a gente troca, faz essa troca, às vezes acaba pegando equipamento deles, emprestando, devolvendo para eles também.
0: Para poder atender a comunidade.
1: Para poder atender a comunidade.
0: Muito interessante isso aí. É. Essa da troca é importante, eu não sabia disso. Importante que a comunidade saiba disso também, que existe essa parceria, né?
1: Sim.
0: Para que a comunidade que seja beneficiada. Muito importante
1: isso. Até os. De citar uma situação que me aconteceu, Paulo.
0: Diga.
1: Nós tínhamos as muletas, tá? A pessoa precisava de uma botinha ortopédica, acabou que eu não tinha bota ortopédica, entrei em contato com a Osdefisa, até nem fui eu, foi a presidenta da Casa da Amizade, entrou em contato, conseguiu, então nós unimos equipamento e levamos na casa da pessoa lá. Entende, Paulo? Então isso aí que é bacana. Na verdade, esse pessoal que trabalha com equipamentos assim, ele tem essa parceria, né, Paulo? Um não tem, o outro empresta, mas a gente sempre tem aquele cuidado, ó, esse equipamento veio de tal lugar.
0: Tal
1: a
0: lugar.
1: Gente tem que devolver o equipamento.
0: Exatamente.
1: Né? Então isso aí que é bacana, né? A gente também trabalha isso aí, né?
0: Deixa eu te fazer uma pergunta agora. Vamos voltar pro prédio lá, pro clube lá. O que que tu fez lá de investimento? Hein? Diz que tu trocou um banheiro, eu sei. É que eu não gosto de falar aqui, né? O que que foi na tua gestão lá? O que que tu melhorou lá? Não. O Jonas tinha, quando foi presidente, tinha feito os banheiros. Acho que
2: fez
0: deu uma aumentada no banheiro novo lá, né? O Marcelo fez o que agora? Tu ampliou? O que que tu fez lá? Hein?
1: Não, na verdade nós demos sequência ao trabalho do Jonas, né, Paulo? A gente fez, a gente viu a necessidade por ter aumentado mais pessoas lá dentro do clube, a gente acabou fazendo mais banheiro, né?
0: Mais banheiro, isso, exatamente.
1: Isso. Porque hoje o Rotary em si, ele movimenta ali só do clube mesmo ali, eu acho que hoje dá em torno de umas 60, 70 pessoas,
2: mais ou menos,
1: né? Então a gente viu essa necessidade aí que a gente precisava dar uma ampliada um pouquinho mais no clube em si, né?
0: Sim.
1: E daí, claro, os processos que sempre tem uma manutençãozinha, uma troca de rede de luz.
0: Né? Então, a troca de ar-condicionado também foi colocado um ar-condicionado novo.
1: Né? Até para ficar bom o ambiente, né?
0: Uhum.
1: Então, assim, tem os detalhezinhos que a gente vai melhorando e que também ficou para a gestão do Roger ali também. Tem coisinhas que ele vai fazer também ao longo do mandato dele aí também, né?
0: Que coisa boa.
2: Foi colocada a luz trifásica também.
0: A luz trifásica. Né? E tu já colocou, já botou na obrigação, né?
1: Não, mas é que isso aí a gente trabalha já.
0: Já trabalha junto.
2: Tem que fazer.
0: Roger, quem vai ser a tua diretoria que vai assumir contigo no dia 7 e que já assumiu contigo agora domingo, mas no clube aqui da cidade, assume no próximo dia 7?
2: No próximo dia 7, então, assumi eu como presidente, né?
0: Uhum.
2: Marcelo Dil como vice-presidente.
0: Tá, não sai da mesa ali, né?
1: Não poderia
2: deixar ele, né? O Fabrício, então, continua como diretor de protocolo.
0: O Brício, né? Como protocolo.
2: O professor Antônio Wagner como secretário, né?
0: O Tonhão?
2: O Tonhão como secretário.
0: E o Tonhão, gente boa, Tonhão.
2: Essa vai ser a nossa mesa diretora, então.
0: E, né? O tesoureiro?
2: O tesoureiro vai ser o Tarcísio Monenha.
0: O Tarcísio.
2: Realmente.
0: Então, o Edson Roger, o Marcelo Gil. O
2: professor Antônio, secretário.
0: Antônio, secretário. O Fabrício, protocolo.
2: Paulo.
0: E o Tarcísio,
2: tesoureiro.
0: A mesa diretora.
2: Mesa diretora montada.
0: E vamos para as outras. Diretor de patrimônio, como é que é? Tu já escolheu esse negócio todo?
2: Já escolhemos, sim. O DQA vai ser o Evangelos, né?
0: O Evangelos.
2: Araldi, né?
0: Sim.
2: O DEI, Diversidade, Equidade e Inclusão, vai ser o Márcio Pedrotti.
0: O Márcio Pedrotti.
2: Da Brigada Militar.
0: Uhum.
2: O do patrimônio vai ser o seu Rubens Neumann.
0: O Rubens
2: Neumann. E o Ismael Bavaresco, né? De patrimônio.
0: Os dois?
2: Os dois,
0: De
2: patrimônio. Uhum. Novas gerações será o Jonas.
0: Jonas Curti. Que é o que cuida
2: dos jovens. E o Fábio Limberger.
0: Ele e o Fábio Limberger.
2: Exatamente.
0: Uhum.
2: Esse vai ser o nome. E o Paulo Sérgio Pica vai ser o da Fundação Rotary.
0: Paulo Sérgio Pica, da Fundação Rafael.
2: Esqueci de mais algum.
1: Daí, imagem pública.
2: Imagem pública,
1: Eliezer e Paulo Moisés.
0: Eliezer. O Pessoa?
2: Eliezer Pessoas.
0: Imagem pública. E quem mais?
1: E Paulo Moisés.
0: Quem disse? Você não me avisou, cara.
1: Mas tem um.
0: Quem mais?
2: Essa seria a nossa diretoria.
0: Essa é a diretoria. Gente, são empossados juntos no dia 7.
2: No dia 7.
0: Que legal, tio. Olha, um registro que eu tenho que fazer. Na tua gestão também, novos integrantes, né? Houve uma mudança ali. Saiu gente, entrou gente.
2: Entra gente nova.
0: E o Rotary é...
2: É rotativo.
0: Sim, né? É rotativo. Ele já diz, né? Ele é rotativo.
1: É uma engrenagem.
0: Né? Ele é bem isso mesmo, né? As pessoas colaboram um tempo, se retiram, né? Mas não
1: acabam voltando.
0: A porta nunca fica fechada, né? É verdade. Isso é interessante. Quantas pessoas entraram na tua gestão, hein? Na gestão de vocês, na verdade?
2: Não estou lembrado quantos.
1: Paulo, teve bastante pessoas. Bastante, né? Eu acredito assim, que passou de mais, acho que de 10 pessoas. Assim,
2: não estou lembrado quantos
1: entraram. No entrar, sair.

0: movimentar ali, né? Mas isso que é o bacana do Rotary, na verdade, assim, é que nem a gente fala, Paulo, a questão do DQA é uma das, é um coração do Rotary. Porque o DQA, o que que acontece? É a pessoa que vai apresentar, indicar, falar com o um associado para ver o que que está acontecendo. Às vezes o cara não está indo, ou o que que está acontecendo, né?
1: Às vezes o cara não tá indo, mas eu tô numa gripe, velho.
0: Então, assim, a gente vai conversando. Então, isso também é a função do presidente, né? Mas, assim, o DQA é aquela questão que você tem que movimentar. Às vezes você vai indicar uma pessoa, ela vai acabar não passando. Mas às vezes ela passa, ela não aceita. Então você tem que ter todo esse trabalho. É um trabalho de formiguinha, não pode parar, né, Paulo?
1: Claro que não, Deus o
0: É
1: livre.
0: uma engrenagem, né?
1: É uma
0: E é aquela
1: engrenagem.
0: questão que daí você acaba também não tornando um grupo fechado, né? Porque às vezes as pessoas acham, ah, o Rotary é um grupo fechado. Não, não é um grupo fechado. Só porém, para fazer parte do Rotary, não é. A gente sempre se assim, ouve falar, não é todo mundo que pode ser rotariano. Você tem que ser uma pessoa que você gosta de ajudar, ser voluntário, né? Não adianta você ocupar um posto alto na sociedade e vai dizer, ah, não, eu vou ser rotariano. Não, não é assim que funciona, né, Paulo? O rotariano qualquer um pode ser, né? Tendo o espírito de ajudar o próximo, né? Que é o que o clube trabalha e faz, né, para a comunidade, né, Paulo?
1: Verdade.
0: Isso.
1: Gente, eu estou recebendo aqui uma manifestação do nosso amigo Neco Sajorato, tá? E também do Dr. Glênio. Deixa eu achar aqui, o pessoal está me mandando aqui. O Neco foi Rotário, né?
2: Foi, né, que foi
1: Sim.
2: rotário.
1: E o Glênio é eternamente
0: É,
1: Rotário, o Dr. Glênio, né?
2: eternamente.
1: Vamos botar aqui, o Dr. Glênio começa aqui. Deixa eu ver, o Dr. Glênio botou aqui. Bom dia, companheiro Paulo. Bom dia, companheiro. Parabenizar o companheiro Marcelo pelo belíssimo trabalho realizado nesse ano que se encerra e ter a certeza que o trabalho do bem vai ser dado seguimento pelo companheiro Roger. Escolhemos bem demais o sucessor na presidência, pelo caráter, bondade do nosso novo presidente. Deus abençoe o nosso clube. Linda mensagem, Glênio.
2: Obrigado, Glênio.
1: Legal,
0: Obrigado.
1: legal, Nicolé. Deixa eu trazer aqui do Neco Sajorato. Fala, Neco, bom dia. Diga aí.
3: Bom dia, Paulo. Bom dia à nossa comunidade, o Roger, o Marcelo, que estão ainda na entrevista. Sobre esses equipamentos, essas órteses aí que a gente chama, né? Olha, eu sou testemunha aqui, nós somos testemunha o quanto o Rotary nos ajudou no sentido de cadeira de roda, cadeira de banho, cama. Né? Então é muito importante essa ação e a gente quer dar os parabéns para o Rotary pela eficiência, pelo companheirismo e pela preocupação com a nossa comunidade.
1: Muito bem, obrigado, Neco.
2: Valeu, né?
1: Legalzinho, né?
0: É muito
1: Legal.
0: bonito, né,
2: É
0: Paulo?
2: um bom reconhecimento.
0: E a gente vê assim, Paulo, nesse sentido, que é o Rotary.
1: É o
0: Não é o
1: Rotary, verdade,
0: Marcelo,
1: não é,
0: não é o
1: Marcelo?
0: Paulo, não é o Glênio, não é
1: O
0: o
1: Edson.
0: Edson, não é. É o Rotary em si, né? O Rotary que está fazendo esse trabalho. Porém, tem as pessoas que estão lá, né, dentro,
2: Comprometidas com
0: comprometidas
2: bem-estar.
0: com o bem-estar
2: Comprometidas com
0: para
2: bem-estar
0: fazer o
2: do próximo.
1: trabalho, né? Claro, claro, né? Não, não, não tem.
0: É isso aí.
1: É um desafio, Roger.
2: É um desafio.
1: É um
2: É um
1: desafio.
2: desafio.
1: Tu tá indo, tu tá, hein? Tu tá eufórico com alguma coisa ou não? Conta pra mim, conta pra mim aí.
2: Ah, estamos, né, Paulinha? Isso é um desafio para nós, assim, é um desafio, é mais que um desafio, né? Mas se Deus quiser, vai dar tudo certo, né, Paulinha?
1: Com certeza, viu, Edson?
2: Né?
1: A gente torce que sim, né?
2: Né?
1: Claro, claro.
2: Deus quiser, vai dar tudo certo e a gente vai conseguir tocar todos os projetos que foram iniciados na gestão do Marcelo, que a gente continue tocando esses projetos aí. Vamos
1: Podemos.
2: tentar firmar parceria aí com o Legislativo e com.
1: O que eu acho muito importante, né?
2: É, para a gente ver se.
1: Manter essas parcerias,
2: Uma
1: né?
2: parceria com o Executivo, com o Legislativo, para a gente fazer mais projetos, né?
1: Tem que
2: Né,
1: manter essas parcerias. É
0: Sim, com
1: importante, né?
0: certeza.
1: Tem que manter, tem que
0: Tem, tem.
1: manter.
0: É, um caminha junto com o outro, né, Paulo? Isso aí
1: Exatamente.
0: que a gente se fala, né? O Rotary caminha em parceria com outras entidades também.
2: Entidades, né?
1: Lógico, não,
0: Né?
1: não caminha sozinho, né,
0: Não, não
1: Marcelo?
0: caminha sozinho
2: Vamos
0: nunca,
2: firmar
0: né?
2: parceria aí para a gente
0: Então a gente tem a parceria muito forte aí
2: fazer
0: com a
2: mais projetos.
0: prefeitura, né?
1: Sim,
0: Com a
1: lógico.
0: prefeitura, Câmara de
2: Todos,
0: Vereadores,
2: né?
0: todos eles, né?
2: De saúde e
0: Na questão da saúde, é bem bacana o trabalho que o Rotary tem também
1: Tem
0: com.
1: aquela parceria do Veja Bem Gurizada,
0: Tem a
1: não?
0: parceria do Veja Bem
2: É.
0: Gurizada, tem a
1: Legal.
0: parceria do Preparando o Ninho.
1: Preparando o ninho,
2: Exatamente.
1: legal, legal.
0: Então,
1: Tudo são
0: assim.
1: projetos que estão em andamento, né? Que a
2: Sim,
1: gente tem
2: sim.
1: que dizer da participação da parceria com o
0: Com
1: Rotary, né?
0: certeza, com certeza, né,
1: Legal
0: Paulo?
1: isso aí, gente. Então
2: Vamos continuar. Vamos
1: é um clube de
2: continuar.
1: serviço que atua mesmo.
0: Isso.
1: Fala, garoto.
0: Eu gostaria, Paulo, de fazer um convite aqui.
1: Opa!
0: Assim, ó, o pessoal acha que... Eu vou falar rapidinho o que, que é o Interact. O Interact é um Rotary que tem dentro do clube do Rotary, né? Que é dos jovens. Tá. Né? Eu quero mandar um abraço aí ao Jonas, aí, que é ele que faz o trabalho aí com os jovens aí.
1: Um belo trabalho, né?
0: Baita trabalho, né? Baita trabalho. Ele está envolvido aí... Ele, a família dele, a Denise, as meninas ali, a Roberta, a Betina, né? Quero dar um parabéns para eles ali, que a família se envolveu totalmente no Interact e no Rotary Kids. Né? E a gente faz o convite aos jovens aí de 12 até 17 anos que gostariam de participar do Interact ou saber o que é o Interact, né? Vão lá. Geralmente é na quarta-feira, às 7h30, a reunião deles, né? Agora, com essa questão do tempo aí que está escurecendo mais rápido, às vezes às 7h. Mas geralmente é às 7h30. Mas os pais que estão escutando tiverem interesse, procurem o Jonas ali na academia. Ele vai explicar para vocês como funciona, como é. É bacana. É um lugar que tu tem educação financeira, tu tem cursos de oratória. Você vai ter um trabalho com os jovens ali, que ele mesmo também desenvolve ali, de conhecimento. Assim, ó, na verdade, o que o Rotary proporciona? A trabalhar líderes. Líderes,
1: formação de líderes
0: na comunidade. Formação de líderes. Então, assim, é bacana. Fale pro seu filho, convide, né, filho, neto, que vá lá conhecer, né? Paulo, é muito bacana, o trabalho ali, tu vê o desenvolvimento. Às vezes tem aquele adolescente que tem vergonha de falar, chega lá, aprende a fazer um curso de oratória, dali a pouco já tá falando. Nós temos exemplo lá de meninas lá que tinham vergonha de olhar para nós, assim, olhar para a pessoa, para dizer adeus. Hoje estão fazendo, a gente pede lá, vamos fazer um trabalho lá de uma oratória, uma apresentação de um tema. Cara, fantástico. Assim, tu vê o desenvolvimento, o trabalho que acaba sendo feito ali. E isso ajuda no quê? Na escola, às vezes precisa fazer uma apresentação de um trabalho no colégio, ela já aprendeu. Porque a gente brinca assim, ó, Paulo, que lá dentro do Rotary, do Interact, lá dentro do clube, lá é o lugar de errar. Lá você pode errar uma palavra, você pode errar uma oratória, mas você está treinando, você está trabalhando. Você que trabalha com isso, Paulo, sabe, a oratória é conhecimento, é ter embasamento no assunto que você vai trabalhar, é saber se expressar. Não adianta querer inventar palavra que você não sabe.
1: Não sabe o que está dizendo,
0: né? O que está dizendo. Querer,
1: isso é muito comum hoje. Viu?
0: Ou querer colocar num contexto uma palavra que dali a pouco, naquele momento, não se encaixa.
1: Isso tudo aprende, né?
0: Né, Paulo? Tudo isso você aprende lá dentro do Interact. Né? Isso é muito bacana. Então eu peço assim, ó, aos pais que estão escutando, que passe aos seus filhos, ou avós, passe aos seus netos, que vão lá, de 12 até 17 anos, né? Que é o período que é trabalhado assim. Depois, claro, depois dos 18 anos tem o Rotaract, mas esse nós não temos aqui por questão de custo financeiro. Mas nós temos, e também muitos jovens nessa faixa etária saem fazer faculdade, né, Paulo? Então, assim, ó, tu vai ter um trabalho ali, ó, dentro de uma vez por semana, que você vai chegar lá na faculdade e você vai dizer, bah, isso me ajudou bastante. Valeu a pena. Sabe, Paulo? Então, assim, isso é bacana. Levem seus filhos, vão lá conhecer, vejam esse trabalho. Nós temos que trabalhar esses jovens. Outra, ajuda a tirar um pouquinho da tela, do celular. Aprende o contato hoje que está faltando, que é o conversar.
1: As pessoas não conversam mais.
0: Não conversam mais.
1: Né? Verdade.
0: É mais fácil pelo celular estar aqui ali, conversando pelo celular por mensagem, do que falar, né, com o próximo. Né? Então, assim, a gente pede que vão. E também temos os kids, né?
1: Os kids.
0: Os pequenininhos lá. Não, aquilo
1: isso é lindo de ver, né?
0: Paulo, é fantástico. Tem uns pequenininhos lá, eles vêm voando, sabe? E eles se inspiram no Interact, claro, né? Então, é uma escadinha, né? Um ajuda o outro, né?
1: Isso é muito importante.
0: Também é bonito o trabalho, é uma vez por mês, né? Geralmente, primeiro domingo do mês, a gente também faz esse convite aí aos pais que tenham crianças aí. A gente pede que seja a partir aí dos 5, 6 anos. 5, 6 anos ali. até os, eles vão ficar até os 12. Uhum. Aí dá aquele momento que vai ter a transição ali, né? Dos 11 aos 12 ali, que vai ter a transição pro Interact. Então, assim, Paulo, a gente pede também que vão lá, que levem seus filhos, que procurem alguém do Rotary.
4: Uhum.
0: Propriamente, eu falo de novo, o Jonas ali na academia também, ele faz esse trabalho com os jovens aí, né? Perguntem a ele. Vão lá, façam um chimarrão no domingo de tarde.

0: É um chamamento que o Rotary está fazendo hoje para os nossas crianças.
1: As
0: aí
1: crianças da comunidade. E os pais aí, né?
0: E os pais. Isso aí.
1: Gente, desejar sucesso a ti, Edson. Obrigado, Roger, Paulo, né? Pela empreitada que assume. Se bem que vai ser fácil, né? Você já estava aí, já está bem? Não, tá inserido no contexto lá, tá bem. Marcelo, parabenizá-lo pelo teu trabalho durante esse período aí à frente. Foram um ano, dois anos?
0: Um ano,
1: né? Isso. O Roger, o
0: Jonas.
1: O Jonas ficou dois.
0: Isso.
1: Acho que o Tonhão também ficou dois, não me lembro. Né?
2: Ele pegou a pandemia, né?
1: É, exatamente. É, foi. Bom, é um ano, tu vai ficar um ano também ou dois?
2: Um ano.
1: Opa, eu já tô.
0: É aquela questão, né, Paulo? Dali a pouco vai faz um trabalho magnífico aí, fica mais.
1: Direito, né? Vamos lá. Parabéns, Roger, e parabéns a você, Marcelo, também, pelo belíssimo trabalho que você desempenhou lá. Volte sempre, não é porque vai deixar de ser presidente que vai deixar de vir conversar conosco aqui, né?
0: Ah, sim, Paulo,
1: programa,
0: não. Ah, não, com certeza,
1: O programa está sempre à disposição do Rotary, tá?
2: Tá, sim.
1: Isso é importante.
2: Tá, vamos ver se a gente consegue trazer o Bruno Scariotti e o...
0: Os nossos intercambistas.
2: Eles estão retornando de Itaú agora, semana que vem.
1: Né? Ótimo, vamos fazer.
0: Boa lembrança.
1: Tragam também a Casa da Amizade para a gente trazer aqui esse trabalho da Casa da Amizade também.
2: Com certeza, Paulo.
1: Importante isso aí, viu?
0: Com certeza, né, Paulo? A Casa da Amizade hoje, como ela está bem ativa, né? Eu acho que elas também...
1: Vamos fazer terça-feira que vem a Casa da Amizade.
0: Eu acho que poderia ser um convite, né? Ao vivo,
1: já tá
0: assim,
1: feito,
0: né?
1: O convite, né? Vocês é que se encarreguem. Vamos fazer terça que vem, se der de manhã. Pode ser? Sim, que pode ser. É no dia da posse. Aí você, sim. Né?
0: Não, e bem lembrado, Paulo Roger lembrou aqui também dos nossos intercambistas aí. Né? Os guris fantásticos, o Bruno e o Augusto, né? Estão retornando de Taiwan. Assim, ó, a gente acompanhou. Quem acompanhou eles lá... Paulo, eu tô assim, ó. Como é que eu vou usar a palavra, cara?
1: Tá feliz.
0: Tô feliz demais.
1: Tá extasiado com o negócio aí.
0: Os guris foram muito bem, assim, ó, fantástico. Fizeram um intercâmbio, assim, ó, pra eles, magnífico. Bom, assim, ó, resumindo, é claro que eles vão vir aqui, mas que eu vi o Bruno com a plateia de mais de 1000 tailandeses, gurizada.
1: Eu vi um vídeo dele.
0: Na frente dele e ele falando sobre o Brasil.
1: Eu vi.
0: Cara, isso pra nós, Santa Bárbara do Sul, tá levando o nosso nome aqui. Santa Bárbara, Rio Grande do Sul, do Brasil.
1: Eu vi esse vídeo e achei maravilhoso.
2: Fantástico.
0: Entende? Por esses meninos aí. Então, assim, isso aí também o Rotary proporciona, né?
1: Gurizada, eu preciso encerrar. Às 10 horas eu tenho uma transmissão pra fazer ao vivo lá do Cidadão Legal, pé de nota fiscal. Muito obrigado, Roger. Microfone sempre à tua disposição aqui no programa, tá?
2: Paulinho.
1: Marcelo, parabéns, velho.
0: Paulo, muito obrigado. Né? Um abraço a todos aí.
1: Venha sempre conversar conosco, tá? Grande abraço. Gente, são 9:46, 9:46, secretário da Agricultura falando, fala menor.
3: Bom dia, amigos das emissoras de rádio de Santa Bárbara do Sul. Nós estamos aqui na Secretaria Municipal de Agricultura e Meio Ambiente do município de Santa Bárbara do Sul. Estamos aqui com o secretário da Agricultura e Meio Ambiente, Alceu Schmidt Piovesan. Pois hoje, amigos ouvintes, expirava o prazo para declaração de rebanho. 30 de junho expirava o prazo, mas o governo estadual prorrogou esse prazo. Para mais detalhes, vamos falar com o secretário de Agricultura e Meio Ambiente, Alceu Schmidt Piovesan.
4: Bom dia, Beno, bom dia à população santa barbarense, com muito prazer e satisfação que a gente está aqui para passar, então, essas informações aí que o colega Beno alavancou aí. A gente realmente, o prazo para o cadastramento e recadastramento de todo o rebanho, de todos os animais das propriedades aqui de Santa Bárbara do Sul, elas iniciaram dia 1º de abril e estava vencendo, então, dia 30 de junho.
3: Hoje,
4: que seria, no caso, hoje. Então, houve essa prorrogação em virtude, talvez, até de muitos ainda não terem feito esse cadastramento e recadastramento. E eu chamo em especial a população de Santa Bárbara, os produtores de Santa Bárbara, que nós temos um índice muito baixo ainda nesse sentido. Então a gente pede que até então o dia 7 aí compareçam aqui na Secretaria da Agricultura e Meio Ambiente para dar encaminhamento nesse processo de cadastramento e recadastramento, e também pode ser feito via online. Então que a nossa população, os criadores aí, se preocupe, porque em virtude de não ser feito esse processo, estarão sujeitos a multas, autuações e

0: fiscalização, inclusive nas propriedades. Então, que o pessoal compareça e o faça, que assim a gente vai estar, estaremos administrando de melhor forma naquilo que tange a nossa criação aí, a nossa produção animal aí em vias propriedades.
1: Onde o secretário disse dia 7, vocês ouçam dia 10 de julho. Dia 10 de julho. Secretário, o cidadão que tem uma vaquinha lá no interior, o outro tem dois porcos lá no interior, o outro tem algumas caixas de mel, outro tem um açude com peixes. Outro cria, tem lá duas ovelhas, ele também tem que fazer a declaração?
0: É, correto, Beno. No pronunciamento, talvez eu tenha me saído mal. Realmente dia 10 de 7. Dia 10 de 7, 10 de julho. Então, reforçando isso, né? 10 de julho. Realmente, Beno, a questão aí das declarações corresponde, então, a toda a criação que é feita dentro das propriedades. Né? Começa por o boi, por ovelha, por. Até a própria questão de quem produz mel, né, o próprio peixe, o pessoal vem dessa condição, e desse relato do que é produzido nas propriedades, né? Porque em virtude disso que a gente coloca e essa preocupação que a gente tem, a pessoa tendo duas cabeças de gado ou tendo 500 animais, a multa em não fazer esse cadastramento seria o mesmo. O mesmo valor da multa. Então, que as pessoas se preocupem em fazer essa divulgação, essa declaração, que aí é a maneira do Estado, a maneira até do município, ter esse cadastro, ter então os números exatos que existem de animais no município.
1: Secretário, o senhor falou em multa, mas além da multa, tem outros problemas para quem não cadastrar?
0: Ah, com certeza, a multa aí no caso da reincidência, né, de quem não fez o ano passado, o ano retrasado, ele vai incorrer, eu acho que praticamente direto, numa advertência e continuar a reincidência em multa, vai ter multa. Então, o pessoal que se preocupe nesse sentido aí, né, e vamos fazer isso aí, porque o índice nosso, como eu vou repetir, estava muito baixo aí há 15 dias atrás, a gente estava com apenas 20 e poucos por cento aí dos produtores terem feito a declaração. Então, que o pessoal se preocupe, se antene, porque para não ter dor de cabeça mais adiante aí.
1: Secretário, muito obrigado pela sua participação aqui nas emissoras de rádio de Santa Bárbara do Sul. E nós vamos lembrando mais uma vez que o prazo para declaração de rebanho foi ampliado, ou seja, até o dia 10 de julho, 10 do mês que vem agora. Hoje é dia 30, o prazo expiraria hoje, mas então até o dia 10 de julho, esse prazo foi prorrogado. E as pessoas que precisarem fazer esse cadastramento poderão se dirigir até a sua secretaria?
0: Com certeza, Beno, com certeza. Pode se dirigir aqui na Secretaria da Agricultura e Meio Ambiente do município, ou como eu disse, ou via online. Aí também tem um programa, né? Entra no link aí da inspetoria e pode ser feito dessa forma. Mas a gente está à disposição aqui com o pessoal aqui para fazer então esse trabalho aí no que tange ao cadastramento e recadastramento.
2: Muito bem, está aí o Beno Faveli trazendo as informações desde a Secretaria da Agricultura aqui do nosso município nesta manhã, aqui no programa Olho Vivo, né, gente? Deixa eu seguir com o programa. É 9 horas 52 minutos, 9h52. Deixa eu trazer aqui, ó. Está acontecendo em Brasília hoje. Eu falava que o prefeito Vomar está lá, o prefeito de Saldanha Marim está lá acompanhando, né, gente? Aliás, atendendo a um pedido, né, dos produtores, foi lá para reforçar aí essa movimentação hoje. Às 9 horas já houve a concentração em frente à Catedral Metropolitana. Agora, o início da caminhada via S1 em direção ao Congresso começa agora às 10 horas. Às 10h30 da manhã, na rampa do Congresso, gente, ponto de encontro com os participantes, ato simbólico, registro fotográfico, divisão de comitivas para as visitas aos líderes da Câmara. Às 10h40 da manhã, ingresso ao Congresso para falar com os líderes da Câmara. 2 da tarde, lideranças do governo, todas as comitivas, e às 15h, reunião de líderes. Todas as comitivas serão reunidas na porta do Colégio de Líderes da Câmara, aguardando uma solução aí sobre a questão da securitização. Tá bom? O prefeito está lá em Brasília, prefeito Vomar, prefeito Pitt, bom dia.
3: Estamos aqui em Brasília, Paulo Moisés, com o coordenador aí da frente, aí, da mobilização aí a favor da nossa securitização. É o Arley, né? Então estamos junto aqui o município de Saldanha Marinho, toda a região representando o Comarj. E está aqui o Arley para falar um pouco para nós sobre a programação de hoje, né, Arley?
4: Exatamente, prefeito. A gente está aqui mobilizado com prefeitos de vários municípios do Rio Grande do Sul, vereadores, produtores rurais, todos aqueles que puderam se deslocar até a Brasília, né, para a gente fazer uma breve caminhada aqui, mais um ato na frente do Congresso ali, com o objetivo de chamar a atenção das 200 governamentais, seja executivo e legislativo, da necessidade, da urgência de ser pautado e aprovado o PL 5122, que ainda tem, a gente tem outras etapas ainda, né? Ainda tem que ir a sanção presidencial e ainda tem que ir a regulamentação. E todo mundo sabe que a gente não tem mais tempo para esperar, né, prefeito? Então vamos torcer para que dê resultado essa nossa mobilização. O pessoal está vindo de longe, vem um ônibus do Rio Grande do Sul, né, para que a gente tenha um resultado favorável.
3: Não tenha dúvida, a securitização ela é também parte da reconstrução do Rio Grande do Sul. Não é somente infraestrutura, mas a agricultura está necessitada devido às estiagens, às enchentes, e ninguém está pedindo nada de graça. É simplesmente um prazo, um longo prazo para pagar e com juros mais acessíveis, não é isso?
4: Sem dúvida, né? Na verdade, tu viabilizar o homem do campo, tu viabiliza a indústria, o comércio e o serviço da cidade, que é o setor primário, né? Onde tudo começa, é uma cadeia, né? Então a gente tem que entender que isso tem uma interdependência campo e cidade. Se o campo vai mal, a cidade vai mal. Se a cidade vai mal, o campo vai mal. Então a gente precisa estar junto, né, na busca dessa medida aí, que é, na verdade, uma medida de justiça para quem trabalha no campo.
3: Seguimos mobilizados aí.
2: Tá, então, prefeito Vomar, prefeito repórter, né? Desde Brasília, obrigado, prefeito Pitt, pelas informações aqui dentro do nosso programa Olho Vivo nesta terça-feira. Gente, deixa eu trazer aqui o mercado.
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2: Olha, nesta manhã de terça-feira, deixa eu trazer o mercado para você, informação para AgroSul, vamos lá. Nesta manhã de terça-feira, o trigo hoje R$ 70,02, tá? O milho R$ 58,02. A soja permanece com R$ 117 hoje, tá bem? Trigo R$ 70,02, milho R$ 58,02 e a soja R$ 117 até o meio-dia desta terça-feira.
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2: Olha, gente, agora são 9h57 aqui na Blau Nunes, 9h57, e eu vou encerrar o programa, mas eu vou dizer o seguinte para ti, tá? Fica ligado que durante o show da manhã eu vou ter que fazer uma transmissão agora lá do Cidadão Legal Pede Nota Fiscal, e assim que eu terminar lá, eu venho aqui pro estúdio e vou ajudar a Tuca Ferreira pra gente fazer o sorteio aí, quilo de costela, né? 3 litrões de coca oferecido pelo meu amigo Mindão, um bolo lá da Dona Eva, né? Um pote de mumu da Dona Nida e o que mais, Paulo? 2 litros de vinho ali do Mercado Charrua, tá bom? Eu vou sortear entre os acertadores do palpite de ontem do Jogo do Brasil, né? Quem botou 2-1, eu já tenho toda a lista aqui. Então fica ligado, tá, gente? Que não vai dar tempo agora no Olho Vivo, mas daqui a pouquinho, 10h30 da manhã, no máximo 10h15, eu tô aqui para fazer o sorteio do show da manhã. Tá certo? Fique ligado que hoje você vai comer a costela, não tem problema nenhum. Tá bom? Vai tomar teu vinho, vai tomar tua coca, vai comer o doce, aquela coisa toda. Olho Vivo retorna amanhã, gente. Valeu? Bom dia e amanhã estaremos de volta com mais uma edição do Olho Vivo. Fique ligado.
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0: Oi, gente, bom dia, tá legal, tá na Blau, é o nosso show da manhã começando, terça-feira, dia 30 de junho de 2026, 10 horas e 4 minutos, temperatura 11 graus aqui em Santa Bárbara do Sul, bom dia cidade, bom dia toda a região, sejam todos bem-vindos ao nosso show da manhã que está começando, trazendo muita música boa pra vocês curtirem.
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0: E é claro, a tua participação me ajudando a fazer o programa, teu pedido musical aqui, o teu bom dia faz toda a diferença. Então, bora participar. Bom dia, galera. Manda aí teu recadinho, teu pedido musical, teu bom dia, teu tudo de bom.
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0: Bom dia pra eles, nossos parceiros Comercial Hartmann e Lojas

0: Chegando duas para iniciarmos o nosso show da manhã, corpo e alma nos bailão e barbarela, sedução.
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0: 10h16, é show da manhã. Bom dia para a amiga Jussara, que já compartilhou aqui um chimarrãozinho. Ótimo dia para todos nós. Amém. Que assim seja, em nome de Jesus, com muita saúde para todos nós, né? Porque o gripezinho, que tá chegando, pegando, né, gente? Carcule, né, Janete? Sim, a Janete que tá fazendo, já tá com o fogão a lenha bombando, né? A Jaúna, a Jussara, a Cirlei, bom dia para todos vocês. E eu vou falar agora para vocês da Super... Eu não, né? Claro, ele, o gerente, né, da Super Mix, nosso amigo Elisandro. Bom dia, Elisandro.
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1: 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Eles publicaram uma oferta do açougue. 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Sim. Até ontem à noite. As ofertas que tem hoje, um exemplo no Instagram, no Facebook, né?
0: Uhum.
1: É válida só para Carazinho. Então, não vale para nós aqui também, né?
0: Uhum.
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0: uhum,
1: né? Então, provavelmente vai entrar alguma coisinha de carne para amanhã e quinta-feira.
0: Sim.
1: Né? Amanhã já é quarta. Mas aí a gente vai divulgar, né?
0: Sim, sim.
1: Quinta-feira a gente fala de novo no programa. Então, lembrando o pessoal que a oferta de carne que tá nas redes sociais é só válido para Carazinho.
0: 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Então, né, o ouvinte, né, para tirar suas dúvidas, né? Que verdade, né? Às vezes passa desapercebido,
1: isso,
0: né,
1: isso.
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1: Porque a gente, uhum, olha, né, é meio que automático, né? A gente vai olhando os stories ali, né? 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
1: 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Isso é natural, né?
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0: Bons negócios, boas vendas, boas compras para todos nós na Super Mix. 10 horas e 25 minutos.

0: Companhia do Baile, Rios da Babilônia. Bom dia, Laerte. Esse foi um pedido do nosso amigo ouvinte, o Laerte. Daqui a pouco temos Perigosa e Linda, intervalo comercial. Eu já retorno com a participação de vocês, ouvintes. Bom dia!
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3: Olá, minhas queridas. Que alegria imensa ter você aqui com a gente no Toque de Mulher. Eu sou Andressa Pires e estou super animada para nossa parte cheia de dicas especiais, pensadas com muito carinho para você. Afinal, a gente sabe, né? Nenhuma mulher consegue ser perfeita em todas as áreas da vida o tempo todo. Tem dias que são cansativos, improdutivos e difíceis. E tá tudo bem. Aprender a se tratar com mais gentileza é um carinho para a alma, que reduz a ansiedade e melhora demais a nossa relação com a gente mesma. E por falar em se cuidar e se sentir bem, que tal a gente conversar sobre o cabelo grisalho? É uma tendência que sempre existiu, e deixar os fios brancos aparecerem pode ser super libertador. Seja com ele prata ou mantendo a cor, o importante é escolher o que te faz feliz. Um bom matizador, hidratação capilar e um corte estratégico fazem toda a diferença para ele ficar lindo e brilhante. E para completar esse cuidado todo, uma dica de ouro: hidrate-se mais. Beber água ao longo do dia ajuda no funcionamento do corpo, na disposição e deixa a pele maravilhosa. Tenha sempre uma garrafinha por perto. Pequenas atitudes, grandes resultados, viu? Fica ligadinha, porque eu já volto com muito mais dicas e inspirações aqui no seu Toque de Mulher.
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Show da manhã, 10 horas e 36 minutos, temperatura 12 graus aqui em Santa Bárbara do Sul. Bom dia, bom dia. 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Bom dia para minha amiga Jacira Rosa, que tá na sintonia. Bom dia, tudo bem, amiga? Obrigado pela tua participação. Ela pede, corpo e alma, aquele beijo para curtir neste dia, né? Terça-feira, né? Climinha gostoso, né, Jacira? Bom, tudo de bom para você. Minha amiga Marta Gonçalves, a de Saldanha Marinho. Daqui a pouco eu te retorno ali referente ao que você me pediu, tá bom, minha querida? Tá? Fico feliz aí que o pessoal de Saldanha Marinho sempre junto com a gente na sintonia. Alô, Saldanha Marinho, bom dia para todos vocês. Obrigado pela audiência. Bom dia, Tuca. É o Emir. Oi, Emir. Tá legal? Tamo tudo junto na Blau, né, Emir? Dona Zilda, seu Carmelito, bom dia para vocês também. O Emir quer curtir hoje os atuais Navega Coração. Daqui a pouquinho, então, tá bom, Emir? Agora chegando de corpo e alma, aquele beijo. É o pedido da minha amiga Jacira Rosa. É a mana da Jussara. Sim! Olha só que legal, as manas na sintonia. Sempre junto com a gente. Valeu, Jacira. Aquele beijo. Aquele beijo do corpo e alma.

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2: Olá, gente querida. Sejam muito bem-vindas ao Toque Astral. Que alegria enorme ter você por aqui, pra gente conversar sobre as energias que nos cercam. É a Letícia Leal chegando com um abraço quentinho e muita positividade pra começar nossa jornada. E já que o universo tá em movimento, vamos sentir a vibração dos signos. Para você de Áries, a energia tá lá em cima, impulsionando novos começos e superando desafios. No coração, a paixão fala mais alto e sua iniciativa no trabalho promete bons frutos. Canalize essa força em algo que te traga realização. Sua coragem é seu maior trunfo. A cor da sorte é o terracota e seu número é o 42. E agora, para os nossos amigos de Touro, o momento pede foco no bem-estar e na segurança. Questões financeiras podem trazer boas surpresas. E no amor, a busca é por conexão e carinho. Valorize cada conquista. A paciência te leva longe, Touro. A cor que te favorece é o esmeralda e o número é o 18. E aí, gêmeos? Sua mente tá a mil por hora, cheia de ideias brilhantes e com vontade imensa de se conectar. Aproveite conversas produtivas, elas podem abrir portas. No amor, leveza e troca de informações são tudo. No trabalho, sua criatividade e adaptabilidade serão elogiadas. Sua curiosidade é um portal para novas descobertas. A cor que te energiza é o turquesa e o seu número é o 65. O Toque Astral continua, viu? Daqui a pouquinho a gente volta com mais previsões, com as mensagens que o Cosmos preparou para você. Fique com a gente aqui na rádio. Isso ainda tem muito a revelar.
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6: Dez horas e 52 minutos, Calmon, duas vidas em um só coração. Esse é o pedido da minha amiga ouvinte lá de Saldanha Marinho, Marta Pedruca.
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6: Bom dia para todos os Pedrucas de Saldanha Marinho, né, Martinha?
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0: dois dias após estragos causados por temporal, IMET emite alerta vermelho de grande perigo para novas chuvas no Rio Grande do Sul. Agora 11 horas em ponto, 13 graus a temperatura, céu nublado em Porto Alegre. Este é o Pampa Notícias e vamos atualizando as principais informações do momento. O Instituto Nacional de Meteorologia emitiu alerta vermelho para temporais entre quarta e quinta-feira no norte e noroeste do Rio Grande do Sul. A previsão indica chuva intensa com acumulados acima de 100 milímetros por dia, além de risco de alagamentos, transbordamento de rios, deslizamentos, rajadas de vento e queda de granizo. Centrais sindicais e movimentos sociais realizam uma marcha em Porto Alegre para pressionar o Senado a votar a proposta que reduz a jornada semanal de trabalho para 40 horas e acaba com a escala 6x1. A mobilização faz parte de um dia nacional de protestos e antecede uma audiência pública sobre o tema prevista para esta quarta-feira. Um homem foi condenado a 31 anos e 4 meses de prisão pelo feminicídio da companheira em Machadinho, no norte do estado. O crime ocorreu em janeiro deste ano e a vítima de 25 anos foi morta a facadas. Além da pena, o condenado terá de pagar indenização de R$ 80 mil à família. A defesa informou que vai recorrer da decisão. A Suprema Corte dos Estados Unidos deve decidir nesta terça-feira se mantém o direito à cidadania por nascimento no país. O julgamento analisa um decreto do presidente Donald Trump que restringe esse direito aos filhos de cidadãos ou residentes permanentes legais, medida contestada por ser considerada inconstitucional. A União Europeia elimina a partir desta quarta-feira as tarifas sobre produtos industrializados dos Estados Unidos. A medida faz parte do acordo comercial firmado com o governo Donald Trump no ano passado. O pacto também prevê tarifas de até 15% sobre a maior parte das exportações europeias para os Estados Unidos e inclui uma cláusula que permite à União Europeia suspender o acordo em caso de descumprimento pelos americanos. E agora as informações do mercado financeiro. O dólar comercial opera em alta de 0,07%, cotado a R$ 5,17. O euro comercial opera em baixa de 0,22%, cotado a R$ 5,90. O principal índice da Bolsa de Valores brasileira, a B3, opera em baixa de 1,17% aos 171.183 pontos. 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
2: Que bom ter você por aqui, na sintonia da nossa rádio. Letícia Leal chegando com um abraço carinhoso para cada um que me acompanha. Que a energia cósmica nos guie com muita positividade. Para você de Câncer, as emoções estão à flor da pele, pedindo um carinho extra consigo mesmo. É o momento de cuidar do seu ninho, da sua paz interior e de quem você ama. Ouça sua intuição, ela está super afiada. No trabalho, busque colaboração e não tenha medo de expressar suas ideias mais sensíveis. A cor do seu dia é o prata e seu número da sorte é o 7. Já os leoninos podem se preparar para brilhar. Sua criatividade está em alta e é a hora de mostrar ao mundo todo o seu talento. Não esconda sua luz, use-a para inspirar e liderar, mas sem esquecer da humildade. Compartilhe sua alegria e paixão. O amor está te chamando para momentos de muita intensidade. A cor do seu dia é o dourado e seu número da sorte é 1. E para você, virginiano, o dia pede organização e foco nos detalhes. É tempo de ajustar o que precisa de um toque a mais na sua rotina e na sua saúde. Não se cobre tanto, tá? Permita-se um pouco mais de flexibilidade e aprecie as pequenas vitórias. Suas habilidades analíticas serão seu maior trunfo. A cor do seu dia é o verde claro e seu número da sorte é o 5. E o Toque Astral só tá começando. Fica com a gente que na sequência tem muito mais previsões e conselhos do universo para iluminar seu caminho. Não saia daí.
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0: 11:07, banda 10, faxina, essa vai para as amigles, né, Janete? As amigles que estão na sintonia do programa.
1: Francisco!

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2: Olá, queridas. Que alegria ter vocês aqui de novo no nosso Toque de Mulher. E nessa parte, quero conversar sobre um segredo que faz toda a diferença na nossa vida a dois, sabe? É a comunicação no sexo. Pode parecer óbvio, mas muitas vezes a gente esquece de falar abertamente sobre o que gosta ou não gosta. Aquelas frases simples, tipo, mais devagar, assim tá bom, fazem uma diferença enorme, gente. O diálogo é o maior aliado da boa vida sexual. Não ter vergonha de conversar sobre isso é um ato de intimidade poderoso que fortalece muito a relação. Então, bora se abrir, sem tabus, e buscar esse prazer sem culpa. Afinal, a nossa saúde sexual é um direito em qualquer idade. E olha, não sai daí, porque já já eu volto com muito mais dicas e conversas que só a gente entende. Vem com a gente nessa próxima parte do Toque de Mulher.
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11:19. 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

0: carinho, também a 97.9. Tá legal? Tá na Val!
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2: Tá legal, tá na Blau, é show da manhã, 11 horas e 24 minutos, bom demais é o sorteio que eu vou fazer agora, tá? Referente aos amigos ouvintes ali que participaram, fizeram, né, deram seus palpites ali, referente ao jogo do Brasil e Japão, tivemos aqui várias participações, muito obrigada a todos que participaram ali, né, já tenho todos os nomezinhos aqui dos participantes, Dona Ilvena, Dona Valdete, Modeste, Luciano, Peri, Amara, o Ayrton, Corvalão, a Bárbara, a Lúcia, a Elizabeth, Bertile, a Sirlei, Sirlei Santos, Leandro, Andréia, Eva, Amel, a Márcia Pezzini, a Fátima Jussara, a Vera Regina, o Mauro Louco. Olha só, várias participações aqui, tá? Já tenho aqui, ó. Ó, tá escutando? Tá um copinho aqui, ó, com todos os nomezinhos, tá? E os prêmios, tá? Você aí que for o contemplado, você retira os prêmios, pode vir buscar os prêmios, tá? Aqui na rádio, na parte da tarde, tá bom, gente? À tarde, tá? Primeiro prêmio aqui, ó, vou fazer o sorteiozinho aqui, tá? É, primeiro aqui que eu vou sortear, vale 1 quilo de costela, oferecimento aqui da Rádio Blau Nunes. Peguei aqui um papelzinho... Nomezinho, Bárbara, a Bárbara, então, cadê minha caneta, deixa eu anotar aqui, a Bárbara, então, foi a ganhadora do quilo de costela, um quilo de costela aqui pra amiga Bárbara, só tenho o telefone aqui dela, finalzinho 3960, tá bom, Bárbara? Você aí ganhou 1 quilo de costela. Vamos para o próximo. Que é um oferecimento aí da Dona Nida, que doou aqui um pote de mumu. Olha só que delícia, um pote de mumu da Dona Nida. E é bom demais. É bom demais. Olha aqui, peguei um papelzinho. Vamos abrir aqui. Luciano aqui ganhou, então... um pote de mumu, oferecimento da Dona Nida. O Luciano aqui que consta o finalzinho 0205. Então, pote de mumu. Oferecimento Dona Nida França. Muito obrigado a todos ali que doaram também os seus mimos aqui para ser sorteado. Vamos para o terceiro. Mindão! Olha aqui, ó. Mildão, 3 litros de refri. Então, vou sortear, né? Um para cada, certo? O primeirinho aqui que vai ganhar 1 litrão de refri é... Deixa eu ver aqui. Vera Regina. Vera Regina ganhou, então, 1 litrão de refri. Tá, Vera Regina. Refri. Tá. Mais 1 litrão de refri, oferecimento do nosso amigo Mindão. Deixa eu ver aqui, peguei um papelzinho bem enroladinho aqui, minha nossa senhora, vamos aqui desembrulhar aqui. Eva Amel ganhou o próximo, é aqui mais 1 litrão de refri, isso aqui, litrão refri. E vamos para mais 1 litrão. Um oferecimento aqui do nosso amigo Mindão. Ó, até rimou, né? Olha aqui, mais um papelzinho aqui bem dobradinho. Meu Deus do céu. Vamos lá. Tuca aqui, desenrola aqui. Esse aqui. Fátima! A Fátima ganhou o litrão de refri. Fátima, finalzinho 8406. Aqui, refri. Tá... Agora eu vou sortear aqui, a Dona Eva Amel doou um bolo mesclado. Dona Eva Amel doou um bolo mesclado. Vamos ver quem é que vai ganhar o bolo mesclado. Peguei aqui mais um papelzinho. Vamos desenrolar aqui, estão todos bem dobradinhos. Sirley ganhou então o bolo mesclado. A Sirley, finalzinho aqui 0630. Sirley aqui, marcado aqui, bolo, ganhadora do bolo. Oferecimento da dona Eva Amel.

0: assim, papelzinho. Vamos abrir aqui rapidinho. Vamos ver, vamos ver. Mauro Louco, mas oh, olha só, ganhou litrão de vinho, Mauro Louco. Então, oferecimento do Mercado Charrua. O litrão de vinho foi pro Mauro Louco. Então, anotadinho aqui. Isso aí, muito obrigado a todos, né, que deram seus palpites ali, interagiram, né, referente ao jogo do Brasil e Japão. Muito obrigado também a todos ali que doaram ali seus prêmios aqui, né, pra gente sortear. Valeu, gente! Foi bom demais. Então, lembrando mais uma vez, né, a todos ali que participaram, né, os ganhadores, retiraram seus prêmios na parte da tarde, tá bom, gente? 11 horas e 31 minutos, é show da manhã.
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3: Olá, meus amores, que bom ter você no Toque Astral. Eu sou a Letícia Leal, os astros chegam com previsões incríveis. Libriano, Libriana, autoconhecimento pelos relacionamentos. Reavalie o que te nutre no amor e parcerias. No trabalho, diplomacia abre portas. Confie na intuição. Não adie decisões. Cor, verde água. Número, 14. Escorpiano, escorpiana, prepare-se para transformações e paixão. Renovação impulsiona novas oportunidades. No amor, entrega total. Liberte-se de velhos padrões. Use sua força para concretizar sonhos. Cor, vinho. Número 27. Sagitariano, sagitariana. O universo traz aventura e crescimento. Expansão em todas as áreas. Novas experiências, viagens inspiradoras. Criatividade no trabalho, prosperidade inesperada. Siga a intuição. Cor, dourado. Número 03. Que energias, hein? Volto já com mais previsões e surpresas para a gente desvendar os mistérios do céu. A gente se encontra em instantes.
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6: Bom dia aos ouvintes, vamos de receitinha do dia então. Hoje eu quero compartilhar com vocês uma receita que tradicionalmente faço aqui em casa e tenho certeza que muitos já conhecem, mas vou compartilhar a minha maneira de fazer. Ok? É um arroz doce cremoso, tá? Você vai precisar, então, de arroz, né? Leite, água, e aí, para adoçar, a sua preferência. Ou uma gemada bem batidinha,

0: ou um leite condensado. E creme de leite também para nós fazer a cremosidade do nosso arroz doce, tá? Então você vai colocar a quantidade de arroz que você vai querer fazer, porque você sabe que o arroz ele cresce. Então eu geralmente faço aqui em casa um pouco menos de meia xicrinha, tá? Aí coloco na minha panela e acrescento o dobro de líquido. Eu coloco meio a mesma quantidade que eu vou colocar de água, eu coloco de leite, tá? Aí eu cubro o arroz e levo ao fogo e procuro sempre cozinhar ele não em fogo muito alto para que ele cozinhe uniformemente, tá? E aí você vai acrescentando, né? Conforme o teu arroz vai pedindo, você vai acrescentando a quantidade de leite alternando com água até que ele fique bem maciozinho. Você não deixa ele secar por completo, tá? Quando você vê que ele tá cozidinho, maciozinho, você retira do forno, do fogo, digo, e logo você já acrescenta então ou a sua gemada ou o seu leite condensado, tá? Da sua preferência e também o leite condensado conforme aquilo que você quer de doce, tá? Porque tem pessoas que não gostam, no meu caso, eu não gosto de muito doce, tem pessoas que vão preferir ele um pouco mais adocicadinho. Aí você acrescenta então ou o seu leite condensado ou a sua gemada que já está batida e creme de leite, tá? Vai colocando o creme de leite também conforme você vai querer a cremosidade. Você vai colocando e vai mexendo, colocando e mexendo e você vai ver o ponto da sua cremosidade. E para finalizar, você pode colocar uma canelinha em pó, tá? Tem pessoas também que não gostam, então isso é opcional, é da sua preferência. E também agora me lembrei, na hora de você estar tá fazendo o cozimento do seu arroz doce, você pode estar tá acrescentando cravinho da Índia, tá? Que ele fica. E canela em pau também, se você gostar, né? Como sempre ressalto, tem pessoas que não gostam muito desses temperos, né? Dessas especiarias, porque ela tem paladares que acham muito forte. Então, isso é opcional, você coloca a sua maneira, o seu gosto, a quantidade que você preferir. Então, essa foi a nossa receita dica do dia e até a próxima!
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2: 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O agronegócio brasileiro enfrenta a escassez de fertilizantes fosfatados em meio à guerra entre Irã e Estados Unidos, com falta de enxofre e ácido sulfúrico. Revendas já relatam dificuldade de abastecimento. O Brasil importa 85% dos fertilizantes que consome. A Petrobras retomou obras em Mato Grosso do Sul e a Águia Fertilizantes inicia a produção aqui no Rio Grande do Sul para envolver toda a demanda para a próxima safra.
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3: 11 horas e 48 minutos. Oi, Panambi, bom dia, minha amiga C. E ela quer curtir Tiro de 12 com Rainha Musical. Valeu, C.

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1: Olá, gente linda. Que prazer imenso ter você aqui conectadíssimo com a gente no Toque Astral. Letícia Leal na área para a gente desvendar as vibrações do universo e fechar a nossa sintonia com chave de ouro. Para você, Capricórnio, a energia pede mais leveza nas suas ambições. No amor, a paciência fortalece laços. No trabalho, confie na sua intuição para inovar. Cor do dia, verde esmeralda. Seu número da sorte, 22. Aquário, sua criatividade está borbulhando. Use-a para expressar o que sente. Nas relações, abra-se para o novo, mas sem perder sua essência. Cor do dia, azul celeste. Seu número da sorte, 07. E para você, peixes, sua sensibilidade é um guia. Confie nos seus sonhos e na sua intuição para decisões importantes. No afeto, a empatia te conecta. Cor do dia, roxo lavanda. Seu número da sorte, 18. Que energia boa a gente trocou, não é mesmo? Meu coração agradece sua presença e carinho no nosso Toque Astral. Um beijo de luz para você. Não esqueça, sua jornada é única. Ilumine-a com sua própria essência. Volto em breve. Até lá.
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seu Luiz Miguel na sintonia, tá legal, tá na Blau, aquele abraço para toda a família Antunes e Menezes, para os colorados, para todos os brasileiros, né? Seu Luiz Miguel tá faceiro, Brasil tá na área, né? Olha só, isso aí, valeu seu Luiz Miguel, força total, e ele diz, vai Brasil, vai meu Brasil, brasileiro. Tá legal, tá na Blau, seu Luiz Miguel, muito obrigado pelo seu carinho.

0: Esse acertou direto no meu coração.
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4: Sabe, muitas vezes a gente é muito mais crítica com a gente.

0: aos pensamentos negativos por palavras mais gentis, mais acolhedoras. Se tratar com carinho é o primeiro passo para fortalecer a nossa confiança. Faz toda a diferença no nosso dia a dia. Pense nisso com a gente.
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0: Meio-dia e 29 minutos. Tá legal, tá na Blau, meus amigos. Adriana Baiana, a Vera Regina e demais amigos ouvintes. A Jane, a Sofia. Oi, Sofia, tudo bem?
1: Nossa.

a gente retorna com mais uma edição do nosso show da manhã. Valeu, gente. Vou ficando por aqui, agradecendo a todos vocês pelo carinho, da sintonia. Tá legal, tá na Blau. Tchau, tchau.

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0: 13:17.
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5: Quero conversar sobre algo que faz uma diferença enorme na vida da gente. A organização. Sabe aquela sensação de deitar e a cabeça não parar, com mil coisas para resolver? Pois é, pequenas atitudes podem mudar isso. Por exemplo, deixar a roupa separada para o dia seguinte, a bolsa já prontinha com tudo no lugar, ou até anotar aquelas tarefas que estão martelando na sua mente. Parece pouco, mas ajuda demais a reduzir a ansiedade antes de dormir. A mente feminina agradece, relaxa e o resultado é um sono de muito mais qualidade e um humor lá em cima no dia seguinte. É um toque de carinho com a gente mesma, né?
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0: 13:33.
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0: nesta terça-feira que ninguém é dono do mundo e ninguém é dono da América do Sul. A declaração foi feita durante a cúpula do Mercosul, realizada no Paraguai. Em discurso, Lula defendeu que a força do bloco está na capacidade de dialogar com todos os países, sem abrir mão dos interesses da região. O presidente também afirmou que o Mercosul é o principal espaço institucional de uma América do Sul cada vez mais polarizada e destacou a importância da integração entre os países membros. Ministro da Defesa José Múcio Monteiro cumpre agenda nesta terça-feira na Venezuela para reforçar o apoio brasileiro às vítimas dos terremotos que atingiram o país. A missão inclui uma reunião com a presidente interina Delcy Rodrigues e visitas a bases de ajuda humanitária. O Brasil também enviará um quinto voo com militares e equipamentos para ampliar o hospital de campanha instalado em Lagoaíra. Termina nesta terça-feira o prazo para jovens do sexo masculino que completam 18 anos em 2026 realizarem um alistamento militar obrigatório. Mulheres da mesma idade que desejam ingressar nas Forças Armadas também podem se alistar voluntariamente até essa data. Para se alistar, é preciso ter cadastro na plataforma de serviços digitais do governo federal e se inscrever no site Alistamento Online. Se não tiver acesso à internet ou preferir fazer o alistamento presencialmente, o interessado deve se dirigir a uma junta de serviço militar. A Suprema Corte dos Estados Unidos validou nesta terça-feira leis estaduais que proíbem atletas transgênero de competir em esportes escolares femininos, tanto de meninas quanto de mulheres. A decisão permite que os estados adotem medidas que obrigam os estudantes a competir em equipes de escolas públicas e universidades segundo seu sexo atribuído no nascimento. Um total de 27 estados americanos já adotaram leis neste sentido. A Suprema Corte dos Estados Unidos rejeitou nesta terça-feira a tentativa do presidente Donald Trump de restringir a cidadania por nascimento. Por 6-3, o Supremo anulou um decreto assinado por Trump quando retornou à Casa Branca. Esse decreto suprimia o direito de cidadania por nascimento para os filhos de imigrantes em situação irregular. A justificativa era de que essas crianças não estavam sujeitas à jurisdição dos Estados Unidos, mas em sua decisão, os juízes concluíram que as crianças nascidas nos Estados Unidos, filhas de pais presentes ilegais ou temporariamente, são, ainda assim, cidadãos por nascimento em virtude da 14ª Emenda da Constituição. Para as informações do mercado financeiro, o dólar comercial opera em baixa de 0,20%, cotado a R$ 5,16. O euro comercial opera em baixa de 0,24%, cotado a R$ 5,91. O principal índice da Bolsa de Valores brasileira, B3, opera em baixa de 0,63%, aos 172.112 pontos. 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
4: E pra gente fechar com chave de ouro essa nossa conversa, quero deixar um lembrete super importante que tem tudo a ver com a gente. A autoestima, essa coisa tão preciosa, começa na forma como a gente se trata. Sim, é verdade. A gente mulher, às vezes, é muito mais crítica consigo mesma do que com qualquer outra pessoa. Então, que tal a gente começar a trocar esses pensamentos negativos por palavras mais gentis? O jeito que você fala consigo mesma influencia diretamente a sua confiança, a sua segurança pessoal. Pensa nisso com carinho, viu? É um carinho que você merece se dar. E com essa reflexão que a gente leva para a vida, quero mandar um abraço apertado para todo mundo que acompanhou a gente nessa parte do programa. Muito, muito obrigada pela sua companhia, pela sua energia, por vibrar junto com a gente. O Toque de Mulher volta no mesmo horário, com muito mais conteúdo, muita inspiração e essa nossa troca maravilhosa. Um beijo grande e até lá!
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0: Muito obrigada.
1: Obrigada.
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0: Valeu, César. Valeu, Maurício. Rainha musical.
1: Quatorze horas e 18 minutos.
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2: Só aviso, pessoal.

0: 14:31.
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0: 14:43.
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1: Luan Santana e Léo Foguete. 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Quero ouvir.

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0: 14:58.
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3: 15 horas e 11 minutos.
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0: 11 horas e 26 minutos.
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0: 11:39.
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0: 11 horas e 53 minutos.
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0: 16:07.
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0: 16:21.
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1: Não tem jeito, meu compadre. Vambora. Ela vacilou comigo, nós estamos aí, né? Tudo certo.

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1: 16:35.
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1: 16 horas e 49 minutos.
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0: 5:17. Boa tarde, tchê! Estamos começando mais um programa Roda de Chimarrão. Nessa tardezita. Tardezita de terça-feira, dia 30 de julho. Temperatura neste horário em 14 graus. E vamos começando com o Tiburcio da Estância Socando Canjica.
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5:13, agora 5:13. Nós voltamos com o Roda de Chimarrão aqui pela Rádio Blau Nunes FM 97.9. Tardezita de terça-feira, 14 graus a temperatura. Tá bom pra tomar um mate, né, Xê? Estive num lugar aí hoje. Ofereceram um mate pra um chiru. E o chiru disse que não podia tomar mate, que tava mascando chiclete. Mas o que, cachorro, esse bagual? Né? Mascando um chiclete. Eita, Rio Grande velho, né, Xê? Ah, você não quer mascar um chiclete? Que bagualismo, né, Xê? Tá louco. Bueno, 5:14, com certeza essa pessoa tá escutando agora, né, Xê? Eita! O sol levanta cedinho. Bueno, vamos dando sequência então aqui no Roda de Chimarrão. 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Eu disse Calef Imóveis e Negócios Rurais. 5:15, os ribeiros Vaneira do Peão Mensual e depois os serranos Bailanta do Tio Flor.

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6: Cinco horas e vinte e seis minutos, 14 graus a temperatura nesse finzito de tarde aqui em Santa Bárbara do Sul, hoje dia 30 de junho. 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Eu disse Doneda Embalagens Agroindustrial. 5 horas e 27 minutos. Vamos atracando agora o Tchê Garotos, Vida de Campo, e depois João Campeiro, Sou Cerne de Guajuvira.

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6: Cinco horas e 40 minutos, faltando 20 minutinhos para as 18, né, Che? E nós seguimos aqui de pé calçado na macega, até fazendo um costadito aí no teu finalzinho de tarde, proseando, tomando um mate e escutando música boa. Mas antes de nós rodar música, vamos falando aqui para os nossos amadrinhadores, vamos falando para Calef Imóveis e Negócios Rurais. 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Bueno, 5 horas e 41. Vamos atracando agora Teixeirinha, o Colono e depois o Walter Moraes. A volta do Tordilho Negro.
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6: 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E a cuia, seio moreno, que passa de mão em mão, traduz, no meu chimarrão, em sua simplicidade. 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

5:51, 5:51, esse é o Roda de Chimarrão, que volta agora falando mais uma vez para Doneda Embalagens Agroindustrial. 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Faltando 8 minutos para as 18, vamos trazendo Pedro Hortaça, Judiado da Idade, e depois Comparsa Surenha, Romance do Pito Apagado.

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18 horas e 1 minuto. Oi, galera, que a voz do Paisano tá bom, né, cheira? Tem que ver se toma um mate. Vai ver se me ora, né, cheira? Pelo menos pra conseguir terminar o programa, porque a voz do gaúcho tá saindo. Tá saindo devagarzinho, né? O que, que uma gripe faz com o Paisano, né? Claro, acho que eu vou ter que recorrer aos guardados, como diz aquele, né? Pegar uma canha, botar um pouco de mel, uns dois ou três dentes de alho, amassar bem amassadito, né? Botar um agrião junto e tomar um golão, né? Pra ver se dá uma melhorada, porque a coisa não tá fácil. Ah, lá, poxa. O garotinho, velho, me pegou e me pegou com força. Deus o livre. Mas bueno, vamos dando sequência aqui, vamos falando agora para Fortifol. 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Fortifol, força máxima em nutrição vegetal. 6 horas e 3 minutos, vamos trazendo João Luiz Correia, meu Photoshop a canha, e depois João Marcos Kelbouskas, João das Mulas.

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0: 18 horas e 15 minutos, agora 6 horas e 15. Nós voltamos com o Roda de Chimarrão aqui pela Rádio Blau Nunes FM. 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
4: 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O NOAA, que é o Departamento Climatológico dos Estados Unidos, declara oficialmente o El Niño com 46% de chance de intensidade forte no trimestre julho, agosto e setembro. Para o Rio Grande do Sul, a previsão agora é de chuvas acima da média a partir de agosto, com maior risco de enchentes. A primavera será mais chuvosa, reduzindo as janelas de semeadura. Produtores devem evitar grandes investimentos em áreas próximas a rios e priorizar sistemas de drenagem. 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
9: 18:29.
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18 horas e 31 minutos, 6 horas e 31. Deixa eu dar uma espiada aqui na temperatura, vamos ver. Provavelmente estamos menos de 14 graus, né? Deixa eu ver aqui. 13 graus, olha aí, 13 graus. Hã? 13 graus a temperatura. Bueno, vamos dando sequência, vamos falando para os nossos amadrinhadores, vamos falando mais uma vez aqui para o Escritório Contábil AG. 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Eu disse Escritório Contábil AG. 18 horas e 32 minutos, Miro Saldanha canta para nós agora Pilares. E na sequência, Marinê Siqueira, de Juju e de Flores.

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4: Dezoito horas e 45 minutos, faltando 15 minutinhos para as 19. E nós seguimos aqui com o Roda de Chimarrão, falando agora para a Fortifol. 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Eu disse Agropecuária Campeira, a sua amiga, a sua parceira. 18 horas e 46 minutos, vamos trazendo com o Baitaca, pedido de um pai para filho.

E pra minha filha Nayara, ter compreensão e paciência, simpatia e inteligência e um grande comportamento. 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Não quero genro de brinco que eu perco o pé dos estribos. Eu perco a calma, me esquivo, e a minha filha não padece. Mas isso não acontece enquanto teu pai for vivo.

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4: Bueno, 18 horas e 57 minutos, ao som de Gerson Brando, Tibeto Vilaverde, um quadro de campo. Eu vou ficando por aqui agradecendo a todos pela audiência, pela companhia nesse finzito de tarde. E amanhã começam as férias Ita, 10 dias. Mas daqui a 10 dias eu estou de volta aí, junto contigo mais uma vez, tá bom? Então tenha uma ótima noite e daqui uns 10 dias eu estou de volta. Fiquem todos com Deus, que eu vou com Ele também.

0: A voz do Brasil. Em Brasília, 19 horas. Está no ar a Voz do Brasil. As notícias do governo federal que movimentaram o país no dia de hoje.
1: Olá, boa noite.
0: Boa noite para você que nos acompanha em todo o país.
1: Terça-feira, 30 de junho de 2026.
0: Vamos ao destaque do dia. Plano Safra 2026-2027.
1: São mais de 525 bilhões de reais em crédito para ampliar a produção agropecuária e fortalecer a renda no campo.
0: Para a agricultura familiar serão destinados mais de 97 bilhões de reais.
1: Um valor recorde para incentivar o tipo de alimentos saudáveis. Graziele Bezerra.
2: O dinheiro poderá ser aplicado em programas de crédito, seguro agrícola, compras públicas, assistência técnica e extensão rural.
0: E ainda, cúpula do Mercosul.
1: Brasil defende financiamento em obras de infraestrutura na região e combate ao crime organizado.
0: Em reunião no Paraguai, presidente Lula reforça o fortalecimento da integração entre os países sul-americanos.
3: O projeto de integração sul-americano deve estar acima de qualquer divergência ideológica.
1: Vamos falar também sobre ações de saúde para enfrentar efeitos da mudança climática.
0: A ampliação da Força Nacional vai permitir que as equipes alcancem qualquer emergência em até 12 horas. Márcia Fernandes.
4: O Brasil passará a contar com mais 8 bases da Força Nacional do SUS, distribuídas por todas as regiões do país.
1: Hoje, na apresentação da Voz do Brasil, Luciana Vasconcelos e Luciano Seixas.
0: E acompanhe a gente ao vivo. 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
1: Mais recursos para a agricultura familiar, aquela que produz os alimentos que chegam à mesa dos brasileiros.
0: O governo do Brasil anunciou o Plano Safra 2026-2027 da agricultura familiar com um recorde de financiamento, 97 bilhões e 300 milhões de reais.
1: A repórter Graziele Bezerra acompanha o anúncio do plano neste momento e traz para a gente os detalhes ao vivo. Boa noite, Graziele.
5: Boa noite para você também, Luciano. Boa noite para a Luciana e para o ouvinte da Voz do Brasil. Dos 97 bilhões de reais destinados para fomentar a agricultura familiar, mais de 85 bilhões serão destinados ao PRONAF, que é o Programa Nacional de Fortalecimento da Agricultura Familiar, um aumento de quase 9% do crédito comparado à última safra. O dinheiro poderá ser aplicado em programas de crédito, seguro agrícola, compras públicas, assistência técnica e extensão rural. A ministra do Desenvolvimento Agrário e Agricultura Familiar, Fernanda Machiavelli, destacou as operações de crédito que terão juros reduzidos.
6: Eu estou falando que agora quem quiser produzir alimento nesse país tem juros de 2% para contratar crédito para a agricultura familiar para quem quer produzir alimentos. E se quiser produzir alimento orgânico ou agroecológico, a taxa de juros, presidente, agora é 1%.
5: E o plano também amplia o limite de crédito para a unidade familiar de 53 para 74 mil reais. Outra novidade dessa edição é o PRONAF de Habitação. Quem vive no campo vai poder fazer financiamentos com limite de 10 mil reais para reformar a casa ou fazer instalações sanitárias. Serão 5 anos para quitar, além de desconto de até 40% para quem pagar a conta em dia. Outra novidade é o Terra à Mesa Garantia Safra, com mais de 400 milhões de reais destinados à inclusão produtiva, adaptação climática e fortalecimento da produção de alimentos para mais de 60 mil famílias do semiárido brasileiro. O governo do Brasil também anunciou programas para melhorar a governança no campo e agilizar a regularização fundiária de imóveis rurais, públicos e privados. Devolvo para vocês, Luciano, Luciana.
0: Obrigada, Graziele, pelas informações ao vivo aqui na Voz do Brasil.
1: E para o agronegócio, o governo do Brasil anunciou um plano safra também com valor recorde.
0: São mais de 525 bilhões de reais com taxas de juros reduzidas.
1: O plano traz incentivos também para os produtores comprometidos com a agricultura sustentável.
7: O Plano Safra 2026-2027 é o maior da história destinado à agricultura empresarial. Ao todo, o governo do Brasil anunciou nesta terça-feira 525 bilhões e 100 milhões de reais em linhas de crédito para médios e grandes produtores rurais. São quase 9 bilhões de reais a mais que na safra anterior. O objetivo é fortalecer a produção agropecuária, ampliar a oferta de alimentos e manter o Brasil entre os maiores produtores e exportadores do mundo. Do total anunciado, 384 bilhões e 900 milhões de reais serão destinados ao custeio da produção e à comercialização da safra. Outros 140 bilhões e 200 milhões de reais vão financiar investimentos em irrigação, armazenagem, inovação tecnológica, compra de máquinas e equipamentos, recuperação de áreas produtivas e geração de energia renovável. O presidente em exercício, Geraldo Alckmin, disse que os números representam o compromisso do governo com a produção de alimentos e investimentos no campo.
8: Ano passado, batemos recorde de produção e a expectativa este ano é de 353 milhões de toneladas.
7: Outra novidade é a redução das taxas de juros em linhas estratégicas de financiamento. No PRONAMP, programa voltado aos médios produtores rurais, a taxa caiu para 9% ao ano. Também houve redução em programas voltados à irrigação, agricultura sustentável, armazenagem e inovação. A expectativa é ampliar o acesso ao crédito e estimular novos investimentos no campo que já exporta e produz números recordes, disse André de Paula, ministro da Agricultura e Pecuária.
9: O agronegócio brasileiro representa hoje cerca de um quarto de toda a riqueza produzida no país. O PIB da agropecuária cresceu 11,7% o ano passado. Um entre cada quatro empregos de brasileiros está ligado ao agro.
7: O Plano Safra também amplia os incentivos para práticas sustentáveis. É mais oportunidade para quem produz, destacou o ministro da Fazenda, Dário Durigan.
10: Tivemos também os bônus que incentivam sustentabilidade no agronegócio, que podem dar um prêmio de 0,5 pontos percentuais, seja para quem tem o CAR normalizado, seja para quem adota boas práticas agropecuárias no sentido da sustentabilidade.
7: Desde 2023, o governo do Brasil tem ampliado os recursos à agricultura empresarial. Nos últimos quatro anos, foram quatro recordes, saindo de 364 bilhões para mais de 525 bilhões de reais. Reportagem Pablo Mundim.
0: Brasil, Argentina, Uruguai e Paraguai. Esses países formam o Mercosul, que reúne 73% do território sul-americano.
1: Responsável por 65% do PIB da região, o bloco se reuniu hoje em Assunção, no Paraguai, para definir estratégias que fortalecem os países.
11: O encontro reúne líderes dos países membros e associados do Mercosul em Assunção, no Paraguai. Nesta cúpula do bloco, o objetivo é discutir medidas para aprofundar a integração regional, fortalecer o comércio, a agenda social e o desenvolvimento. Durante o discurso, o presidente Lula defendeu o fortalecimento da integração entre os países sul-americanos.
3: O Mercosul permanece como o principal espaço institucional em uma região cada vez mais polarizada. O projeto de integração sul-americano deve estar acima de qualquer divergência ideológica.
11: Lula anunciou também que fará uma proposta de aumento da contribuição brasileira ao FOSEM, fundo que financia obras de infraestrutura e projetos sociais para reduzir desigualdades entre os países do bloco.
3: O Mercosul precisa fazer diferença na vida das pessoas. Desde a sua criação, o FOSEM já financiou mais de 1.000 quilômetros de rodovias, 680 quilômetros de ferrovias, 750 quilômetros de linha de transmissão elétrica, 100 quilômetros de rede de saneamento básico. Estamos prontos para lançar o FOSEM 2 e aumentar a contribuição brasileira com aporte de 100 milhões de dólares anuais ao longo de uma década.
11: Na área de segurança, Lula defendeu a cooperação internacional para o combate ao crime organizado e ao tráfico de drogas.
3: Em parceria com a Interpol, estamos implementando nova iniciativa para o enfrentamento do crime organizado na América do Sul, cuja sede será o Escritório Regional da Interpol em Buenos Aires. O Brasil vai custear a presença de delegado dos 12 países da região na capital argentina por um ano, para ampliar a coordenação no combate ao tráfico internacional de drogas e crime organizado.
11: Durante o encontro, foi aprovado o reconhecimento de meios de autenticação e identificação digital entre os países membros. Com essa medida, pessoas que moram na Argentina, Uruguai e Paraguai poderão acessar a plataforma gov.br para autenticação de documentos nos países estrangeiros, por exemplo. Para entrar em vigor, os legislativos de cada país terão de aprovar a iniciativa. Reportagem Luciana Colares de Holanda.
0: E durante a cúpula do Mercosul em Assunção, no Paraguai, o presidente Lula prestou solidariedade ao povo da Venezuela, afetado por um forte terremoto na semana passada.
1: Ele pediu um minuto de silêncio e disse que momentos como esse, com tantas vidas perdidas, demonstram a importância da solidariedade e da cooperação regional.
0: Para ampliar a cooperação humanitária do Brasil com a Venezuela, o ministro da Defesa, José Múcio Monteiro, chegou hoje à capital Caracas, onde se reuniu com a presidente encarregada do país, Delcy Rodrigues.
1: Múcio visitou também o hospital de campanha montado pela Marinha do Brasil, que é especializado em assistência cirúrgica de emergência.
0: A unidade de saúde tem capacidade para realizar cirurgias e intervenções ortopédicas sob anestesia, além de oferecer suporte avançado de vida e cuidados intensivos em até 30 leitos.
1: O ministro José Múcio Monteiro disse que o Brasil vai atuar em duas frentes. Inicialmente com apoio humanitário para o momento de emergência e posteriormente, ajudando na reconstrução do país.
12: Hoje está chegando aqui o nosso quinto KC-390, trazendo mantimentos, trazendo ajuda. E nós estamos querendo ver onde é que nós podemos ajudar mais, fazer uma coisa ordenada. Por isso que o presidente nos mandou os três, para que nós conversássemos, para ver quais as prioridades nesse momento.
0: Fim do conflito Estados Unidos e Irã e a situação do petróleo se normalizando internacionalmente, o governo do Brasil começou a retirada gradual de incentivos que tinham sido concedidos a produtores.
1: A partir de amanhã, deixa de vigorar um deles, a subvenção de 35 centavos por litro de diesel.
13: Depois de quase 2 meses de medidas para conter o impacto da crise no Oriente Médio sobre os combustíveis, o governo começa a desmontar o pacote criado durante o conflito entre Estados Unidos e Irã. Nesta terça-feira, foi anunciada a retirada de uma das medidas de apoio que estava em vigor, a subvenção de 35 centavos por litro concedida ao diesel. O desconto havia sido criado para impedir que a alta no preço internacional do petróleo afetasse os preços aqui no Brasil. De acordo com o ministro da Fazenda, Dário Durigan, com o fim do conflito, não há mais sentido manter o benefício.
14: A gente foi atento e pronto para colocar as medidas de pé para não ser sócio da guerra e mitigar preço, também seremos atentos e teremos prontidão na retirada e na reversão das medidas. Nós estamos hoje com o Brent, que não está exatamente no mesmo patamar do período pré-guerra, mas também já diminuiu bastante em relação ao período mais dramático ali da guerra, que mais nos impactou.
13: O governo avalia agora a retirada de outra subvenção, de R$ 1,12 por litro de diesel e do desconto de 44 centavos no preço da gasolina, também adotados para diminuir os impactos da crise. O ministro do Planejamento e Orçamento, Bruno Moretti, disse que a retirada desses benefícios será gradual.
15: A gente vai se adaptando, retirando gradualmente as subvenções para que a gente tenha todas as condições para manter a nossa meta de resultado primário para o exercício sendo naturalmente perseguida. Nós vamos cumpri-la de maneira então que a gente preenche todas as condições que a gente falou desde o começo aqui. Proteger a população é o primeiro ponto.

0: acomodar e amortecer choques de preço com a responsabilidade fiscal, com neutralidade fiscal.
1: O ataque dos Estados Unidos ao Irã levou o país persa a fechar o Estreito de Hormuz, rota por onde passa a quantidade expressiva de petróleo. A tensão elevou o preço do barril e gerou preocupação com o abastecimento mundial. No Brasil, o diesel é essencial para o transporte de cargas. Há duas semanas, Estados Unidos e Irã assinaram um acordo de paz, finalizando o conflito. Reportagem Luana Karen.
2: O Brasil está em alerta com a volta do fenômeno climático El Niño ao país.
3: As ondas de calor são apontadas como um risco a quase todo o território nacional.
2: As projeções para os próximos dois anos indicam secas severas no norte e nordeste e chuvas intensas com risco de inundações no sul.
3: O El Niño é um fenômeno climático que ocorre quando as águas do Oceano Pacífico se aquecem de forma anormal.
2: As mudanças trazem impactos diretos na saúde pública, como prematuridade de bebês e surgimento de comorbidades maternas.
3: Um estudo da Fiocruz estima que nos últimos 20 anos, 120 mil mortes estavam diretamente relacionadas ao aumento da temperatura média do planeta.
2: E para conter os impactos, o Ministério da Saúde anunciou hoje um pacote de ações para reforçar medidas de prevenção a desastres.
4: Para ampliar a capacidade de resposta do SUS aos efeitos do El Niño e de outros eventos climáticos extremos, foi anunciado um pacote de medidas nesta terça-feira. Entre elas, o Brasil passará a contar com mais 8 bases da Força Nacional do SUS, distribuídas por todas as regiões do país. Com o reforço, as equipes terão capacidade de chegar a qualquer emergência em menos de um dia. O anúncio foi feito pelo ministro da Saúde, Alexandre Padilha.
5: Com a base regional, nós vamos poder botar 47 pessoas e equipamentos em 12 horas. Então, nós estamos aumentando 20 vezes mais a nossa capacidade de pronta resposta.
4: As iniciativas incluem ainda a implantação de centros de informação em saúde e clima nas 5 regiões do país, para ajudar no monitoramento de riscos em tempo real, e o lançamento do painel nacional de calor extremo, que vai disponibilizar previsões diárias para todos os municípios brasileiros. O ministro Alexandre Padilha destacou a importância da integração entre essas informações e os dados de saúde da população.
5: Permite cada vez mais o planejamento antecipado, saber que você vai ter nos próximos 5 dias uma onda de calor e ter certeza que tem na unidade de saúde os produtos, medicamentos, a preparação para os pacientes para reduzir o risco de óbitos e de danos à saúde.
4: As medidas integram o AdaptaSUS, que prepara o Sistema Único para Emergências e propõe ações para proteger a população. Estão previstas quase 100 metas para serem executadas até 2035, com investimentos de cerca de 10 bilhões de reais. Reportagem Márcia Fernandes.
3: A lei que restringe o uso de celulares nas escolas entrou em vigor no ano passado. De lá para cá, algumas mudanças já são perceptíveis no ambiente escolar.
2: É o que aponta o levantamento do Ministério da Educação, divulgado hoje, e que mostra aumento na participação dos estudantes e na concentração durante as aulas.
6: Os dados revelam que 92% das escolas públicas e privadas da educação básica já aderiram à lei que restringe o uso de celulares nas instituições escolares. De acordo com a diretora de apoio à gestão educacional da Secretaria de Educação Básica do MEC, Anita Stephanie, a restrição segue um movimento mundial e busca o uso saudável dos celulares no ambiente escolar.
7: É um movimento mundial a questão do uso mais cuidadoso. A gente vem apoiando os municípios e os estados para conseguirem a implementação dessa lei.
6: A pesquisa também mostra os principais desafios de aplicar a restrição. 39% das escolas relatam dificuldade para conquistar a adesão dos estudantes às novas regras. 31% das instituições também dizem ter dificuldade para realizar a fiscalização contínua durante aulas e intervalos. 97% concordam que a medida contribuiu para aumentar a participação dos estudantes nas atividades pedagógicas. Segundo Kátia Schweikart, secretária de Educação Básica do Ministério da Educação, a medida é uma forma de posicionar o lugar da tecnologia no fazer educacional.
8: A lei que trata da restrição do uso de celulares, ela tenta mapa ser uma forma da gente posicionar o lugar da tecnologia no fazer educacional, especialmente de crianças, adolescentes, mas não só, de jovens e adultos também. E essa relação dos adultos com as crianças é que ainda é o nosso maior desafio.
1: Os resultados também indicam que 71% discordam que a restrição do celular limita o desenvolvimento de habilidades digitais. Para o professor Rodrigo Alves Basílio, a medida restritiva contribui para melhorar a concentração e a socialização e também reduz conflitos e a ansiedade dos estudantes.
9: Eles tinham excesso de informação. No decorrer do tempo, eles foram aprendendo a conviver. A melhora é evidente a nível de aprendizado, a nível de concentração, a nível cognitivo.
1: Os pais também concordam que um ano depois da implementação da lei, as mudanças já são perceptíveis.
10: Tirando o celular de cena, né? Isso com certeza vai agregar em amizade, boas conversas.
11: Elas têm que ter contato com outras crianças ao vivo, então elas só têm um ambiente escolar para se interagir.
1: Nesta etapa foram divulgados os resultados referentes à percepção dos gestores escolares. Os dados relativos aos professores serão apresentados no segundo semestre desse ano. Reportagem Thaís Antônio.
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3: O Brasil abre mais de 70 mil vagas de emprego com carteira assinada em maio.
2: O destaque ficou com o setor de serviços, responsável por mais da metade dos novos postos de trabalho.
3: Resultado do novo CAGED, divulgado hoje pelo Ministério do Trabalho e Emprego.
2: Nos últimos 12 meses, o saldo é a criação de mais de 1 milhão de vínculos formais.
13: Em maio deste ano, foram criados 72.960 postos de trabalho com carteira assinada no país, de acordo com dados do novo CAGED, Cadastro Geral de Empregados e Desempregados. Os cinco grandes grupamentos de atividades econômicas registraram saldos positivos no mês, sendo que o maior crescimento foi no setor de serviços. Apesar disso, o desempenho para o mês foi inferior ao dos anos anteriores. O ministro do Trabalho e Emprego, Luiz Marinho, falou dos impactos da política internacional na economia brasileira e destacou que o Brasil tem conseguido ainda assim permanecer com resultados positivos.
14: Mas não podemos esquecer também das tarifas e do efeito guerra que criou um transtorno danado no mercado global. Felizmente, nós estamos conseguindo manter a economia positiva. Não fosse os mais em ordem de 500 novos mercados abertos, seguramente as consequências teriam sido muito, muito maior do que foi para a economia brasileira. Isso levou com que a gente consiga estar gerando empregos e estarmos no menor índice de desemprego da história do Brasil.
13: No acumulado do ano, o mercado gerou pouco mais de 767 mil novas vagas, um crescimento de 1,6%, alcançando um estoque de 47.877.000 vínculos formais de trabalho na economia. Nos últimos 12 meses, no recorte entre junho de 2025 e maio de 2026, o saldo é de 1.132.000 novos empregos com carteira assinada gerados no país. Reportagem Natália Koslik.
3: E destaque para a criação de empregos formais de brasileiros que fazem parte do CadÚnico.
2: Do total de vagas ocupadas de janeiro a abril, mais de 87% são de pessoas em situação de vulnerabilidade, que integram programas sociais do governo do Brasil.
3: Entre os beneficiários do Bolsa Família, o saldo de emprego chegou a mais de 438 mil postos, o que representa 62,6% do total.
2: As informações são do Ministério do Desenvolvimento e Assistência Social, Família e Combate à Fome.
3: O ministro da Secretaria-Geral da Presidência da República, Guilherme Boulos, defendeu mais uma vez o fim da escala 6x1 hoje, durante o programa Bom Dia Ministro, produzido pela empresa Brasil de Comunicação.
2: Em entrevista a emissoras de rádio, Boulos disse que a pauta precisa avançar no Congresso.
15: Nós estamos falando de dar tempo de descanso para as pessoas. Nós estamos falando de tirar milhões de brasileiros da exaustão, de garantir que possam ter mais tempo com a sua família. Não foi por acaso que essa pauta ganhou força. Não foi por acaso que essa pauta tomou as redes sociais, tomou as ruas. É porque é uma pauta que ela significa um grito de liberdade para o trabalhador brasileiro.
3: Boulos disse ainda que o governo do Brasil está comprometido com os direitos de motoristas e entregadores que trabalham por aplicativos.
2: Os financiamentos de motos pelo Move Brasil poderão ser contratados a partir do dia 13 de julho.
3: As inscrições para o ENAMED, o Exame Nacional de Avaliação da Formação Médica, foram prorrogadas até quarta-feira, dia 1º de julho.
2: O novo prazo também vale para os pedidos de atendimento especializado e de uso do nome social.
3: As provas estão marcadas para o dia 13 de setembro.
2: O exame é obrigatório para estudantes que estão concluindo o curso de medicina e inscritos pelas instituições de ensino.
3: As inscrições devem ser feitas exclusivamente pelo sistema disponível em enamed.inep.gov.br.
2: E essas foram as notícias do Governo do Brasil.
3: A realização da Secretaria de Comunicação Social da Presidência da República.
2: Com produção da empresa Brasil de Comunicação.
3: Fica agora com as notícias do Poder Judiciário e do Congresso Nacional. Boa noite.
2: Boa noite para você e até amanhã.
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18: Em cumprimento à decisão do STF, grupo criado para aperfeiçoar o sistema remuneratório da magistratura realiza primeira reunião.
19: STJ define que pensão por morte e auxílio reclusão a menores de 16 anos não retroagem se pedido é posterior ao prazo legal.
18: Trabalhadores portuários avulsos vão poder ter as horas de descanso entre uma jornada de trabalho e outra flexibilizada.
19: Boa noite, eu sou Marcela Luiza.
18: E eu sou Walter Lima.
19: O presidente do Supremo Tribunal Federal e do Conselho Nacional de Justiça, o ministro Edson Fachin, abriu hoje os trabalhos do grupo criado para aperfeiçoar o sistema remuneratório da magistratura em cumprimento à decisão do Supremo Tribunal Federal.
18: A primeira reunião foi no Conselho Nacional de Justiça, Marta Ferreira.
20: O grupo tem a atribuição de analisar questões relacionadas à remuneração da magistratura, com foco na uniformização, padronização, transparência e previsibilidade das parcelas remuneratórias, além de propor soluções normativas voltadas à superação de obstáculos identificados na aplicação do sistema constitucional de remuneração. O grupo terá prazo de 180 dias para concluir as atividades.
19: O ministro Flávio Dino, presidente da primeira turma do STF, apresentou na sessão desta terça-feira um balanço das atividades do colegiado no primeiro semestre de 2026.
18: A turma realizou 37 sessões, sendo 10 presenciais e 27 virtuais, e julgou 3.973 processos.
19: Já o ministro Gilmar Mendes, presidente da segunda turma do Supremo Tribunal Federal, apresentou um balanço dos trabalhos do colegiado durante a gestão dele, iniciada em agosto do ano passado. A sessão marcou o encerramento da presidência do decano da Suprema Corte, que será sucedido pelo ministro Luiz Fux.
18: Em 15 sessões presenciais e 42 sessões virtuais ordinárias e 4 extraordinárias, o colegiado julgou 8.740 processos. O ministro Gilmar Mendes reforçou ainda o compromisso da turma com a proteção dos direitos e das garantias individuais na análise de processos de natureza penal.
19: Pensão por morte e auxílio reclusão para menores de 16 anos de idade não retroagem se o pedido para os benefícios for feito após o prazo legal.
18: Esse entendimento foi firmado pelo STJ em recurso repetitivo e, com isso, deve orientar juízes e tribunais de todo o país. Fátima Uchoa.
21: De acordo com a relatora na primeira sessão do STJ, ministra Maria Tereza de Assis Moura, a alteração feita pela Lei 13.846 de 2019 passou a prever o pagamento retroativo dos valores se o pedido for feito em até 180 dias após o óbito, no caso de pensão por morte, e após a prisão no caso de auxílio reclusão. Fora do prazo, o pagamento vai retroagir apenas à data do pedido no INSS. A ministra ainda destacou que se o fato aconteceu antes de 18 de janeiro de 2019, a norma nova não se aplica, ainda que o benefício tenha sido requerido na vigência da mudança legislativa.
19: Trabalhadores portuários avulsos vão poder ter as horas de descanso entre uma jornada de trabalho e outra flexibilizadas.
18: Diferente da contratação regular, esses profissionais se oferecem para trabalhar de acordo com a demanda nos portos. Rossini Gomes.
0: A decisão por flexibilizar a interjornada da categoria foi definida hoje no Tribunal Superior do Trabalho. Para que ocorra essa alteração, sindicatos, administradoras e o Ministério Público alinharam 8 fatores. Dentre eles, eventos climáticos, insuficiência de trabalhadores e atraso do navio. A próxima etapa é definir numa nova audiência o valor da hora extra que será pago se o portuário tiver um descanso inferior às 11 horas entre uma jornada e outra.
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19: Uma boa noite.
18: E até amanhã.
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22: Eu sou Marluce Ribeiro.
23: E eu sou Humberto Pinheiro.
22: E estes são os destaques de hoje do Jornal do Senado, que começa agora.
23: Senado começa a discutir PEC dos agentes de saúde e de edemias.
22: Comissão aprova restrição a ultraprocessados em cantinas escolares.
23: Avança a inclusão de educação financeira nos currículos dos ensinos fundamental e médio.
22: Boa noite.
23: Boa noite.
22: Refrigerantes, salgadinhos e outros alimentos ultraprocessados podem perder de vez o espaço nas escolas.
23: Avançou no Senado uma proposta que proíbe a venda e a publicidade desses produtos nas instituições de ensino e determina que as cantinas ofereçam ao menos uma opção de lanche saudável. O repórter Rodrigo Rezende explica.
24: A publicidade e a venda de alimentos ultraprocessados ou com alto teor de calorias, gordura saturada, gordura trans, açúcar livre e sal podem ser proibidas em estabelecimentos de ensino. Esse é o objetivo de proposta do senador Jacques Wagner, do PT da Bahia, aprovada pela Comissão de Educação. O projeto, relatado pela senadora doutora Eudócia, do PSDB de Alagoas, ainda aponta que as cantinas deverão oferecer para consumo, diariamente, pelo menos uma opção de lanche que contribua para a saúde dos escolares e que valorize a cultura alimentar local. Para a doutora Eudócia, essa é uma questão que envolve saúde, aprendizagem e qualidade de vida dos estudantes.
25: Porque não adianta o PNAE estabelecer com nutricionistas, com colegas que têm responsabilidades de promover a alimentação saudável nas nossas crianças e adolescentes e, de uma forma contrária, nós temos dentro dessa escola cantinas que vendem alimentos que não são saudáveis.
24: As cantinas ainda deverão disponibilizar, pelo menos, uma opção de alimento ou preparação e uma opção de bebida aos estudantes que tenham necessidades alimentares especiais, tais como diabetes, doença celíaca, intolerância à lactose e outras alergias. Fica ainda proibida nas escolas de educação infantil que atendem crianças menores de 2 anos a oferta de preparações ou produtos que contenham açúcar. A proibição da publicidade nas escolas inclui a promoção dos produtos por meio do patrocínio de atividades escolares, inclusive extracurriculares, divulgação de apresentações especiais e distribuição de brindes ou prêmios. A proposta segue para análise da Comissão de Assuntos Sociais.
22: E seguiu para o plenário a proposta que determina o ensino de educação financeira nas escolas.
23: Segundo o texto aprovado hoje na Comissão de Educação do Senado, o assunto deverá ser tratado de forma articulada em outras matérias do currículo escolar. Repórter Márcio Maturana.
4: Alunos do ensino fundamental e do ensino médio podem passar a receber educação financeira, segundo um projeto aprovado pela Comissão de Educação e Cultura, que segue para a votação no plenário do Senado. O relatório foi lido pelo senador Humberto Costa, do PT de Pernambuco.
6: Em um país marcado por elevados índices de endividamento das famílias e por uma cultura em que o diálogo sobre finanças permanece com frequência um tabu nos diversos ambientes, inclusive o doméstico, a escola assume papel relevante na disseminação de competências financeiras básicas.
4: Pelo projeto, a educação financeira fica incorporada à Lei de Diretrizes e Bases da Educação Nacional como um tema transversal. Isso significa que não vai ser criada uma disciplina específica, mas o assunto vai ser tratado de forma articulada em outras matérias do currículo.
22: O senador Humberto Costa, do PT de Pernambuco, criticou o excesso de publicidade das bets durante as transmissões da Copa do Mundo. Segundo ele, a divulgação intensa das apostas esportivas incentiva os jogos de azar, com impactos negativos, especialmente para crianças e adolescentes. O parlamentar também citou a investigação aberta pela Secretaria Nacional do Consumidor sobre a publicidade das empresas durante o torneio.
23: Humberto Costa defendeu regras mais rígidas para o setor e lembrou que apresentou um projeto de lei que prevê o aumento da idade mínima dos apostadores para 21 anos, limites à publicidade e medidas para evitar o superendividamento. A proposta está em análise na Comissão de Transparência e Defesa do Consumidor.
7: A paixão pelo esporte, pelo nosso futebol, não pode ser associada e confundida com esse câncer social que são as apostas promovidas pelas bets.
22: Na mesma linha, o senador Eduardo Girão, do Novo, do Ceará, defendeu regras mais rígidas para as plataformas de apostas esportivas e afirmou que apoiaria uma proposta para proibir as bets no país.
23: Segundo ele, os prejuízos envolvem endividamento, problemas de saúde mental e impactos sobre as famílias.
8: É um assunto que transcende muito eventuais divergências do campo da direita, da esquerda, contra governo e a favor do governo. É humanidade. Se o governo Lula fizer a proibição, encaminhar um projeto para proibir, eu sou o primeiro a votar e parabenizar o presidente por esta medida.
22: Os soldados da borracha, trabalhadores recrutados para extrair látex na Amazônia durante a Segunda Guerra Mundial, podem passar a receber um abono natalino.
23: O benefício foi aprovado pela Comissão de Assuntos Econômicos em decisão terminativa. Se não houver recurso para análise no plenário, a proposta seguirá para a Câmara dos Deputados. A repórter Marcela Cunha traz mais informações.
9: A proposta beneficia os seringueiros recrutados pelo governo brasileiro para trabalhar na Amazônia durante a Segunda Guerra Mundial, na extração de látex. Eles já têm direito a uma pensão de 2 salários mínimos por mês e passariam a receber em dezembro uma espécie de 13º no mesmo valor. Para o relator, senador Alan Rick, do Republicanos do Acre, a medida corrige uma desigualdade, já que o bônus de fim de ano só era pago aos pracinhas, os militares que lutaram em campos de batalha na Itália.
10: O seringueiro tinha que sair com seu terçado, de madrugada com a sua poronga na cabeça, que era a lanterna do seringueiro, com a sua espingarda para se proteger das onças e dos outros bichos. Eles se esforçaram, lutaram para produzir a borracha para o esforço de guerra do Brasil na Segunda Guerra Mundial.
9: Entre 1943 e 1945, cerca de 60 mil brasileiros, principalmente jovens do Nordeste, foram levados para a Amazônia para produzir borracha para os aliados. O autor da proposta, senador Confúcio Moura, do MDB de Rondônia, disse que o impacto financeiro da medida é inferior a R$1.500.000 por ano.
22: E o Senado Federal iniciou hoje as discussões sobre a proposta de emenda à Constituição que estabelece o direito à aposentadoria diferenciada aos agentes comunitários de saúde e aos agentes de combate às endemias.
23: A PEC ainda regulamenta o vínculo funcional da categoria. Repórter Douglas Castilho.
26: Na prática, a proposta estabelece a idade mínima de 57 anos para mulheres e 60 anos para homens, condicionada à comprovação de 25 anos de tempo de contribuição e de efetivo novo exercício profissional, com regras de transição para os agentes que já ingressaram no serviço público ou estejam em atividade. O texto também assegura a estabilidade, vedando a contratação temporária ou terceirizada desses profissionais, salvo na hipótese de emergências em saúde pública. O relator da proposta, senador Irajá, do PSD do Tocantins, ressaltou a importância da PEC, relembrando a atuação dos agentes na pandemia de Covid-19.
1: Se não fosse a atuação dos nossos agentes de saúde, nós teríamos ultrapassado a casa de milhões de brasileiros que teriam morrido naquela tragédia. Sem contar o trabalho dioturno que os agentes fazem, a saúde preventiva nas famílias.
26: O texto determina ainda que a

0: A União prestará assistência financeira aos estados e municípios para compensar o aumento das despesas com essas aposentadorias. O senador Irajá chegou a propor um rito especial para a votação, em que a decisão final seria tomada hoje. Mas o presidente do Senado, a quem cabe a última palavra, ponderou que o rito tradicional seria o mais indicado, mantendo a discussão em 5 sessões de primeiro turno e mais 3 em segundo turno e 2 votações.
1: E seguiu para a sanção presidencial o projeto que autoriza a venda e o uso de sprays de pimenta para a defesa pessoal de mulheres. A proposta também cria um programa nacional de capacitação sobre o uso do item e os limites da legítima defesa.
2: Mulheres maiores de 18 anos poderão adquirir o spray e adolescentes de 16 a 18 anos com a autorização dos responsáveis. O texto seguiu para a sanção presidencial. Mais detalhes sobre esse projeto você acompanha ao longo da programação da Rádio Senado.
1: Com a edição de Paula Groba e trabalhos técnicos de João Lira, o Jornal do Senado fica por aqui. Acompanhe agora as notícias da Câmara dos Deputados. Boa noite.
2: Boa noite e até amanhã.
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4: Comissão aprova série de atividades para informar população sobre fibromialgia.
5: Relator de propostas sobre faturamento dos microempreendedores individuais quer incluir reajuste automático anual no texto.
4: E aumento do faturamento dos MEIs deve ser debatido pelo plenário.
5: Boa noite. Aprovada a proposta que estabelece atividades para conscientizar a população sobre fibromialgia. A repórter Paula Bittar acompanhou a votação e explica mais sobre essa doença e o texto aprovado.
6: A Comissão de Constituição e Justiça da Câmara aprovou uma proposta que cria ações de conscientização sobre a fibromialgia. A fibromialgia é uma síndrome que se caracteriza por dores generalizadas, principalmente na musculatura. Também pode causar fadiga, distúrbios no sono, alterações de memória e atenção. Ansiedade, depressão e alterações intestinais podem ainda acometer os pacientes. Segundo a Sociedade Brasileira de Reumatologia, a doença é relativamente comum e afeta cerca de 2 a 3% da população brasileira. A incidência é maior em mulheres entre 30 e 50 anos. A proposta insere as ações na lei que criou o Dia Nacional de Conscientização e Enfrentamento da Fibromialgia, comemorado anualmente em 12 de maio. O texto aprovado estabelece que durante o mês de maio será realizada a campanha Maio Roxo de conscientização sobre a fibromialgia. A campanha incluirá, entre outros pontos, a publicação de informações em redes sociais e sites em linguagem simples e acessível sobre dor crônica, fibromialgia, direito a tratamento adequado, acesso à assistência farmacêutica e benefícios de práticas integrativas e complementares e o incentivo à educação continuada para profissionais de saúde, com foco no atendimento humanizado, no diagnóstico precoce e no tratamento adequado. Durante a discussão do texto na comissão, o deputado Pompeu de Matos, do PDT do Rio Grande do Sul, ressaltou o caráter silencioso da fibromialgia e a necessidade da tomada de ações.
7: Essas pessoas não estão sozinhas. A doença é silenciosa, mas nós estamos vendo, ouvindo, acolhendo, sentindo a manifestação dessas pessoas. Elas não são isoladas no mundo. E quanto mais nós avançarmos no sentido de reconhecer, de apoiar, de fazer o enfrentamento, melhor será o tratamento, o amparo e a proteção a essas pessoas.
6: A proposta que cria ações de conscientização sobre a fibromialgia já pode seguir para análise do Senado, a menos que haja recurso para votação pelo plenário da Câmara. Da Rádio Câmara, de Brasília, Paula Bittar.
3: Segurança Pública.
4: Delegado Palumbo, do Podemos de São Paulo, solicita a aprovação de seu projeto para extinguir a progressão de regime a presos. Critica a lentidão na votação de outras propostas que buscam acabar com o auxílio reclusão e as saídas temporárias e cobra o endurecimento de leis penais.
5: Na opinião de delegado Palumbo, a segurança pública eficaz exige a união dos três poderes, o fim das audiências de custódia e o apoio às guardas municipais. Para ele, a falta de punições rigorosas penaliza diretamente o trabalhador, que fica exposto à violência urbana diariamente.
4: Ranieri Paulino, do PL, lamenta a morte do engenheiro civil Rubens Fernando da Costa Filho, morto a tiros em Guarabira, na Paraíba. O deputado presta solidariedade aos familiares e amigos da vítima e defende a rápida apuração do caso pelas autoridades competentes.
5: No entendimento de Ranieri Paulino, o episódio reforça a necessidade de promover a cultura da paz e o enfrentamento de todas as formas de violência. Segundo o parlamentar, o caso mobiliza a população paraibana em torno do pedido por justiça.
3: Relações Exteriores.
4: Helder Salomão, do PT do Espírito Santo, critica declarações e iniciativas atribuídas a integrantes da família Bolsonaro nas relações com os Estados Unidos. Ele alega que medidas como a defesa de tarifas sobre produtos brasileiros e ataques ao PIX contrariam a soberania do país.
5: Helder Salomão sustenta que representantes públicos devem priorizar a defesa dos interesses do Brasil nas relações internacionais. Segundo o parlamentar, a atuação política deve estar voltada à proteção da economia nacional e ao fortalecimento das instituições brasileiras.
4: Chico Alencar, do PSOL do Rio de Janeiro, presta solidariedade à população da Venezuela afetada por um terremoto. O deputado defende a mobilização da comunidade internacional para apoiar os milhares de atingidos.
5: Chico Alencar também exalta a assistência do Brasil ao país vizinho e acrescenta que a cooperação internacional tem função importante na reconstrução das áreas afetadas. Segundo ele, a solidariedade deve orientar a resposta a qualquer crise humanitária.
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3: Transportes.
4: Nas palavras de Jorge Araújo, do PP da Bahia, as obras de mobilidade urbana e serviços públicos do governo estadual não têm atendido às expectativas da população. O deputado cita a implantação do VLT de Salvador e reclama da demora na conclusão do projeto.
5: Jorge Araújo também aponta problemas nas áreas da saúde e da infraestrutura rodoviária da Bahia. Segundo o parlamentar, é necessário ampliar os investimentos para melhorar o atendimento na rede pública de saúde e as condições das estradas que cortam o estado.
4: Ricardo Maia, do MDB, celebra a liberação de R$66 milhões para a construção do primeiro viaduto do sertão da Bahia, viabilizada pelo DENIT, e que vai ligar Heliópolis a Cícero Dantas. Segundo ele, a obra reforça o compromisso do Executivo Federal em melhorar a vida das pessoas.
5: Ricardo Maia também anuncia a entrega de um hospital de câncer em Alagoinhas e de vans de saúde para as cidades de Fátima, Ribeira do Pombal, Tucano e Jeremoabo. Os repasses têm origem nas emendas destinadas pelo parlamentar para socorrer pequenos municípios baianos.
4: Durante viagem ao norte e noroeste de Mato Grosso, Rodrigo Dazaeli, do PL, relata que cidadãos apontaram dificuldades em vários setores. Entre elas, ele cita que a condição ruim das rodovias atrapalha a logística e impede o desenvolvimento regional.
5: Rodrigo Dazaeli também cobra maior agilidade na liberação de licenças ambientais para obras de infraestrutura. Segundo o parlamentar, a burocracia atrapalha atividades produtivas e prejudica a população.
3: Economia.
4: Benedita da Silva, do PT do Rio de Janeiro, destaca o lançamento do programa Desenrola Adimplentes, do governo federal. A deputada informa que a iniciativa permite que trabalhadores com dívidas de até R$15 mil e histórico de pagamentos em dia tenham acesso à renegociação de crédito com juros reduzidos.
5: Benedita da Silva também ressalta o FIES Empreendedor, voltado a estudantes que quitaram regularmente o financiamento estudantil. Ela entende que a medida amplia o acesso ao crédito para a abertura de pequenos negócios e incentiva o empreendedorismo.
4: Messias Donato, do União do Espírito Santo, condena o anúncio de mais de R$520 milhões em publicidade e propaganda, afirmando que o investimento visa mascarar a falta de resultados do governo positivos nas áreas de segurança pública e saúde.
5: Em sua leitura, o Brasil passa por uma instabilidade tributária e sofre um desgaste crescente no cenário internacional. De acordo com Messias Donato, o setor produtivo, especialmente o agronegócio, também está desamparado, resultando em impactos negativos para a economia nacional.
4: Pastor Henrique Vieira, do PSOL do Rio de Janeiro, questiona o patrimônio do líder religioso Edir Macedo e a expansão de seu grupo empresarial. Para o deputado, é necessário acompanhar a apuração sobre possíveis irregularidades e garantir transparência na gestão desses recursos.
5: Segundo o pastor Henrique Vieira, o crescimento de conglomerados econômicos ligados a instituições religiosas exige fiscalização. Ele afirma que a defesa das investigações

0: O deputado lembra que a chamada ludopatia é reconhecida pela Organização Mundial da Saúde como um transtorno.
1: Bongás aponta que proposta apresentada pela bancada do PT proíbe a oferta, a promoção e a exploração de apostas de cota fixa no país. Ele explica que o texto também prevê o bloqueio de acessos, a remoção de aplicativos e a interrupção de fluxos financeiros ligados às bets.
0: Jorge Guetem, do Republicanos de Santa Catarina, defende a atualização dos limites de faturamento do MEI, das microempresas e das empresas de pequeno porte. Para ele, a defasagem da legislação tem levado empreendedores a perderem benefícios mesmo sem aumento real de renda.
2: O limite de faturamento do MEI permanece congelado em R$ 81 mil reais desde 2018. Nesse intervalo, a inflação corroeu significativamente o poder de compra do empreendedor brasileiro. Em termos reais, muitos faturam praticamente o mesmo que faturavam anos atrás, mas são tratados pela legislação como se tivessem enriquecido. Atualizar esse teto não significa criar privilégios. Significa apenas restabelecer o valor real originalmente previsto para essa categoria.
1: Jorge Guetem acredita que a proposta facilita a transição entre regimes tributários, amplia a possibilidade de contratação e reduz a informalidade. Ele também argumenta que a medida fortalece o empreendedorismo, estimula a geração de empregos e diminui a burocracia.
0: E o deputado Jorge Guetem também participou de um encontro no Ceará em que representantes do setor produtivo defenderam o reajuste automático anual do MEI. O repórter Murilo Souza acompanhou o evento, que fez parte do programa Câmara pelo Brasil.
3: Representantes do setor produtivo cearense defenderam a criação de um mecanismo de reajuste automático para o teto de faturamento do microempreendedor individual, o MEI. A proposta foi apresentada durante seminário promovido em Fortaleza pela Comissão Especial da Câmara dos Deputados, que analisa o aumento do limite anual de faturamento da categoria. Hoje, o teto é de R$ 81 mil reais por ano e está congelado desde 2018. Para empresários e entidades, a falta de atualização pela inflação prejudica milhares de pequenos empregos e pode estimular a informalidade. O relator da proposta, deputado Jorge Guetem, do Republicanos de Santa Catarina, afirmou que vai incluir no parecer um mecanismo de correção anual do teto do MEI. Segundo ele, já existe entendimento com o governo para elevar o limite de faturamento de R$ 81 mil para R$ 130 mil por ano e permitir a contratação de mais um funcionário. Jorge Guetem também anunciou que o relatório vai prever uma medida para reduzir os impactos da eventual mudança nas regras da jornada de trabalho sobre micro e pequenas empresas. Pela proposta, empresas que precisarem contratar novos funcionários durante a transição terão isenção da contribuição previdenciária desses trabalhadores por 2 anos.
2: Nós queremos incluir no nosso relatório uma forma de mitigar o impacto que vai causar, principalmente nos pequenos negócios, essa alteração da jornada e da escala. Então, nós queremos, no mínimo por 2 anos, que quando a empresa tiver que contratar mais funcionários por causa da mudança da escala da jornada, que ela tenha isenção da contribuição previdenciária.
3: As sugestões apresentadas no seminário de Fortaleza serão incorporadas ao relatório final do projeto, que ainda será votado pela comissão especial antes de seguir para a análise do plenário da Câmara. A reunião faz parte do programa Câmara pelo Brasil, que faz reuniões estaduais para discutir assuntos que estão na pauta do Parlamento. Da Rádio Câmara de Brasília, Murilo Souza.
1: O aumento no faturamento dos MEIs deve ser debatido pelo plenário da Câmara. Uma proposta do Executivo sobre o tema foi entregue pelo presidente Luiz Inácio Lula da Silva ao presidente da Câmara, Hugo Mota, ontem.
0: A entrega da proposta ocorreu durante encontro no Palácio do Planalto. Segundo Mota, o texto do governo amplia o limite do MEI para R$ 110 mil reais já no próximo ano e R$ 140 mil reais em 2028. O aumento pode ser debatido em comissão geral no plenário amanhã. A repórter Silvia Munhato tem as informações.
4: O presidente da Câmara, deputado Hugo Mota, do Republicanos da Paraíba, anunciou a pauta do plenário para esta semana, ainda sem alguns projetos que ele considera importantes, mas que dependem de acordo entre os líderes partidários.
5: Porque nós queremos votar o projeto que aumenta o valor de faturamento dos MEIs, dos microempreendedores individuais, nós queremos votar o projeto que regulamenta a inteligência artificial, nós queremos votar o projeto

0: da misoginia e tantos outros temas que são muito importantes e de interesse das bancadas aqui da Casa.
1: A correção dos limites de faturamento de pequenas empresas vem sendo negociada com o governo, mas deve entrar no debate de plenário em sessão solene, em homenagem ao Dia das Micro e Pequenas Empresas, marcada para quarta-feira. Já o projeto que pune a misoginia ou o ódio contra mulheres não tem consenso entre os líderes, como explicou o líder da oposição, deputado Cabo Gilberto Silva, do PL da Paraíba.
2: Primeiro que o texto aprovado no Senado Federal está péssimo em vários pontos. E posteriormente não foi atendida às solicitações da bancada feminina da oposição e nesse tema. Obviamente eu como líder da oposição tenho que obedecer estritamente a elas e daí não teve acordo.
1: A deputada Talíria Petrone do PSOL do Rio de Janeiro, vice-líder do PSOL, diz que a oposição quer penas mais específicas para o crime de misoginia, com garantias para a liberdade religiosa.
3: A Constituição já prevê liberdade religiosa, então, mas há um desejo da bancada da extrema-direita em especial de garantir, no meu entendimento, a liberdade para agredir mulheres, porque nem no âmbito das igrejas, nem no espaço de culto é possível agredir mulheres. Isso não é um tema de esquerda ou direita, é um tema que tem a ver com dignidade das mulheres brasileiras.
1: A pauta do plenário para esta terça-feira conta com um requerimento de urgência para o projeto que reduz a área de proteção ambiental da Baleia Franca em Santa Catarina. Entre os projetos estão o que institui o Programa Nacional de Assistência Integral às Pessoas com Epilepsia e o que autoriza a instalação em todo o território nacional de câmeras de reconhecimento facial nas estações ferroviárias e rodoviárias. Outro projeto amplia o controle sanitário e as punições para fraudes e publicidade enganosa em torno dos suplementos alimentares. Também pode ser votado o projeto que trata do tempo máximo de espera para atendimento de crianças e adolescentes no sistema de saúde. O plenário ainda pode votar uma proposta de emenda à Constituição que permite que a entidade de representação de municípios de âmbito nacional possa propor ação direta de inconstitucionalidade e ação declaratória de constitucionalidade. Da Rádio Câmara de Brasília, Silvia Minhato.
4: As informações sobre o resultado das votações de hoje estarão na edição de amanhã.
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6: Otone de Paula, do PSD do Rio de Janeiro, presta solidariedade à ex-primeira-dama Michele Bolsonaro e à senadora Damaris Alves diante de críticas e ataques públicos. O deputado condena as declarações dirigidas às duas lideranças políticas e pede mais respeito no debate público.
4: Otone de Paula avalia que divergências envolvendo integrantes do campo conservador podem enfraquecer a atuação da oposição ao longo do ano. De acordo com o parlamentar, é necessário preservar a unidade política e evitar conflitos que prejudiquem o debate democrático.
6: Charles Fernandes, do PSD da Bahia, registra a comemoração dos 40 anos do Rotary Club de Guanambi e a posse da nova diretoria da entidade. Ele destaca a trajetória da instituição e a sua atuação contínua em ações voltadas ao desenvolvimento da comunidade.
4: Charles Fernandes relata que, ao longo de 4 décadas, o Rotary promoveu iniciativas nas áreas de saúde, educação e assistência social. O deputado também menciona o passeio ciclístico que a organização promove para arrecadar recursos destinados a projetos beneficentes.
7: Cultura.
6: Aloysio Mendes, do Republicanos, parabenizou São Pedro dos Crentes pela realização da 15ª Cavalgada, ocorrida entre os dias 27 e 28 de junho. Na avaliação do parlamentar, o evento contou com o maior público já registrado e se consolidou como a maior festa do sul do Maranhão.
4: Aloysio Mendes agradeceu a recepção que recebeu na cidade, elogiou a gestão municipal pela organização da festa, cumprimentou as lideranças regionais presentes e reforçou que vai continuar apoiando o município para manter o alto padrão das festividades e o desenvolvimento local.
6: Termina agora o jornal Câmara dos Deputados, produzido pela Rádio Câmara, com trabalhos técnicos de Everson Urani e apresentação de José Carlos Andrade e Paula Bittar. Boa noite.
4: Uma ótima noite para você. A Voz do Brasil volta amanhã.
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0: Boa noite, Elemento! Tá com a música ali, ó. E o Medo Rio aí, André e Odade, metade da cama.
1: Vermarina, tamo começando bem, hein? Tamo começando bem aqui os modão sertanejo da Blau. Olha, e olha só, hoje eu flagrei, hein, che? Flagrei, tava ele e o Castelli, hein? Ele e o Castelli hoje estavam numa reunião, era coisa grande, era coisa importante, né, che? E eu nem podia falar aqui, né, che? Mas o Castelli me chamou pro lado, Jorge, me dá uma mão aí, ajuda a cuidar esse polaco aí, né, che? É, era coisa, me ajuda, fica de olho, né, che? Aí tive que dar uma mão pro Castelli, né, che? Me ajuda, me dá uma mão, me ajuda, fica de olho, cuida esse polaco aí, che. Sua presença mandou assaltar. Mas no final das contas, vocês conhecem, né? No final das contas, depois da resenha pronta, né? Até abriu os cadernos, ele abriu, hein, che? E olha só, pediu a... O Sá não gosta que eu diga a música, né? O Sá diz, não, ó, fio de cabelo é hino, não é música. Então, pois não é que o polaco, ó, foi direto, né, che? Roda lá pra nós, pra mim e pro Castelli, fio de cabelo. Então vou ter que rodar o hino daqui a pouquinho. Vamos rodar o hino aí pro polaco e pro Castelli. O Elemento e o Castelli, hein? E dei uma mão pro Castelli, ajudei, né? Fiquei de olho, fiquei no bico. Show de bola, 20:05, boa noite! Boa noite, Santa Bárbara do Sul, boa noite, nossa querida, maravilhosa região. Estamos começando aqui na 97.9 FM, nesse 30, olha aí, ó. Junho tá entregando o bastão, o tempo passa, o tempo voa. Hoje, 30 de junho do ano de 2026. Terça-feira. A noite está convidando, hein? A temperatura está na marca dos 13 graus centígrados e a gente está começando os modão aqui no oferecimento da recicladora Doneda, Moto Esporte do Chico Orsolim, Casa de Carnes RVA e Faiden Funilaria. Sua presença... E eu sou o Jorge Costa, amigo de vocês, comunicando a partir de agora, assumindo o painel, convidando você, fica ligado e nos ajude a fazer a programação, que assim fica bom demais, né? A noite fica 10. Com certeza, né, Che? Então, maravilha, bora lá, tudo pronto, vamos começar o programa. Vem chegando Zé Moreno, pedido de amigo, e logo na sequência, Christian Ralph, tempo ao tempo, uma boa noite pra você! Música.

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Christian e Ralf, tempo ao tempo, é só clássico, o que que eu falo, né, que é só musicão, é só modão dos cadernos, né, gente, tem que ser credenciado, senão não passa aqui, a gente tem que sempre primar pela qualidade. 20 com 14 agora!

0: Eita, modão, coisa linda. Palavras de amor, Gilberto Gilmar, hein? Só coisa boa, né, gente? Modéstia à parte. Só modão de amassar o capô do Fusca, né? 20:17, depois do intervalo a gente volta.
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0: É, meus amigos, e seguimos aqui então, né, com a nossa reflexão agora, né? Tá na hora dos pode ser. Vamos lá então, hoje dizendo o seguinte: não desanimar.
9: No fraco pôr do sol me fortalece.
0: É isso aí, repito, não desanimar. Quando você se sentir sozinho, a tristeza tomando conta do seu espírito, assim como uma nuvem pesada escurecendo o céu da sua alma, não se entregue ao desânimo que abate. Tome esse estado passageiro como uma lição, como um aviso e uma advertência. Perto de você deve haver alguém doente, esperando uma visita, esperando uma palavra, um sorriso de fraternidade. Então, é a oportunidade que Deus está lhe dando de sair, ir até lá e praticar um ato de amor cristão. Vá e saia de dentro da sua tristeza. Vá e saia de dentro da sua tristeza.

0: na Rainha das Coxilhas, 20h22. Vamos até as 22 aí fazendo companhia pra você que tá ligado, hein? A dor. Vamos lá, já temos um B de Lima aqui na sintonia. Ontem nenhum, hein? Olha aí, ontem quase que eu não fiz o programa. Quase que eu não fiz o programa ontem, né? Não tivemos nenhum B de Lima. Nenhum B de Lima ontem, mas hoje tá aqui. Meu grande amigo Jair B de Lima na sintonia no volume 12. Boa noite, meu amigo Jair.
1: Boa noite, meu amigo Jorge Costa. Gostaria que tu rodasse a música do Carlinhos Lima. Virou o jogo. E daí, se for atendido, te agradeço, hein, meu amigo. E desejo uma boa noite pra você e a tua família, hein. Seja uma noite abençoada pra vocês todos, hein. Tá bom, meu amigo? Um abração, meu amigo Jorge.
0: Opa, que beleza. Olha só, Carlinhos Lima, hein. Carlinhos Lima... Tem a música aí, eu não sei se ele... Acho que é de Panambi, né? É amigo do... É amigo aí do Jair, inclusive, né? E lançou a música Virou o Jogo, é uma música bonita e com certeza, né? Vamos atender o pedido aqui. É os nossos talentos aí, locais, regionais, né? Que com certeza tem o nosso apoio aqui, né? Na 97.9 FM. Jair... Baita abraço aí, meu amigo Carlinhos Lima chegando. Virou o jogo. Segura que eu quero ver. Vamos lá.

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0: É, moçada, voltamos! Voltamos com a sequência aqui dos Modão Sertanejo da Blau nessa noite maravilhosa, hein? 30 de junho. Que eu falo que o tempo passa, o tempo voa, hein? Tá entregando, mês de junho aí, tá entregando o bastão. 13 graus a temperatura! Maravilha! E daí a gente tá metendo umas modas aqui, né, gente? Tá metendo umas modas bonitas aqui. Enquanto isso, gente, hoje eu tenho a satisfação de receber aqui nos nossos estúdios, a gente tá dando uma proseada aqui, inclusive, né, com o Osmarino Santos, Osmarino Veneraldo Santos, que a partir de amanhã vai estar na casa aqui, agitando com a programação de fundamento, né, Che? Já anunciado na rádio aí o programa de jornalismo aí na parte da tarde. E pelo que eu tô sabendo, também amanhã de manhã ele vai estar aqui na programação Gaudéria, né? Na programação gaúcha. Osmarino, vamos lá no improviso mesmo. Chega mais perto aqui, boa noite. E conta pra nós aí como é que vai funcionar a tua participação a partir de amanhã aqui na Rádio Blau Nunes, na 97.9 FM. Boa noite, Osmarino.
1: Boa noite, Jorge. Boa noite. É uma alegria imensa de rever o amigo e conversar com o amigo, porque há muito tempo que a gente não conversava, né? Imagina, muitos anos, né, Jorge?
0: Somos colegas.
1: Jorge, nosso professor, 1988 e 1989, Jorge. Lembra?
0: Lembro muito bem, e tinha um gerente que dizia: Osmarino, futebol. Oh, verdade, quem é que era?
1: Verdade, Jorge.
0: Osmarino Santos. Verdade. É contigo, você foi fez de tudo, né, Osmarino? Foi na parte esportiva, né? Era reportagem, era. Enfim, fazia de tudo. E se não me falha a memória, tu não deve lembrar. Jorge Ema, tem que lembrar. Osmarino! Quanta coisa, né? Se a gente vai começar a falar tudo aqui, né? Mas é um prazer muito grande estar falando contigo, estar te recebendo hoje. E também temos a oportunidade aqui de já passar algum detalhe, alguma coisa assim relativa à parte técnica aqui, né? Mas o Osmarino, né, é talhado, tem uma experiência bárbara no rádio também, né, Che? E porque atua no rádio depois que saiu da Blau Nunes aqui, você já relatou aqui, já teve aqui nos estúdios, já contou pro pessoal. E, então tem todo o conhecimento, né? Basta, né? Tu fala duas, três palavras, aí ele já pega tudo de improviso mesmo. Mas assim, é importante a gente ter esse quebra-gelo aqui, né, Osmarino? Mas então, voltando, como diz o ditado, voltando às vacas frias, né? A partir de amanhã tu vai estar também na programação gaúcha, na parte da manhã, substituindo o Daltro?
1: Isso, pois é, a gente vai cobrir, vai tentar substituir o Daltro, né? Que é um dos alicerces aqui da emissora. E merecidas férias, né? E dentro de alguns dias ele já retorna. E pra gente interagir mais com a nossa comunidade local e regional, então a gente foi convocado para amanhã iniciar no programa Gaúcho pela parte da manhã, né, fazendo um esforço imenso para substituir o Dalton durante o seu período de férias, e aproveitamos para desejar a ele um bom descanso, né, Jorge?
0: Com certeza.
1: Boas
0: grande
1: férias, né, merecidas, com certeza. E aí,
0: 6 às 8.
1: Das 6 às 8. E aí a Rádio Blau Nunes resolveu dar uma alterada na sua programação e incluir mais um jornalismo, né? A partir de amanhã também, a partir das 18 horas até as 19h30, nós vamos estar trazendo muitas informações locais, regionais, estaduais, nacionais e internacionais. Vamos ter entrevistas ao vivo. Temos providenciando uma pauta com muitas informações. E eu achei interessante essa iniciativa, Jorge, pelo seguinte: o dia tem 24 horas, a gente se divide notícia pela manhã e fechando 12 horas do dia, mais notícias aqui na Rádio Blau Nunes, né? Então vamos dar uma atenção muito grande para informações que tenha música, tenha entretenimento e tenha notícia, que a gente não pode ficar sem, né?
0: assim. E os marinos amanhã, na parte da tarde, começa?
1: Começa às 18 horas.
0: Às 18 horas, até? Até às 19h30, uma hora e meia, né? Adiantar não vai adiantar nada, já vai adiantar alguma novidade aqui, em primeira mão aqui para os nossos ouvintes do Sertanejão.
1: Olha, Jorge, amanhã pela manhã a gente já tem um contato com autoridades políticas importantes, né? E como todo o bom gaúcho, que eu sempre gostei de dizer, que a gente nasceu no meio do tradicionalismo e a gente cultiva muito o tradicionalismo, gosta desse movimento. Já vamos ter aqui amanhã também o patrão do CTG.
0: Olha só, que
1: o CTG
0: Edenilson está forte.
1: Isso, o Iapatoa. O CTG vai realizar uma promoção no dia 1º de agosto. Então amanhã, à tardinha, noitinha, porque a partir das 18 já é noite, né, Jorge? Vai estar falando sobre essa atividade e dando outras informações sobre o CTG.
0: Olha só, que legal. Então, acho que é em primeira mão que já estamos largando aqui, então, amanhã, presença aqui no programa, na estreia. Olha só que dupla maravilhosa, um abração para eles, o patrão Pim e a patroa, a nossa amiga Cleide, né? A professora Cleide. Então, estarão amanhã no programa. Beleza, então. Osmarino, mais alguma colocação aí para...
1: Eu quero dizer da minha satisfação, Jorge, reiterar essa alegria que eu tenho de reencontrar você, de reencontrar o Paulo, de reencontrar essas instalações aqui, né?
0: Estúdio bem diferente,
1: A,
0: né?
1: Estúdio A, Estúdio B...
0: Diferente, né?
1: Exato.
0: Mudou muito, né?
1: Mudou muito.
0: O prédio é o mesmo, mas mudou muita coisa, né?
1: Mudou. E aquele tempo, Jorge, nós passávamos 2 horas pela manhã redigindo notícia na máquina de datilografia, tendo como base uma emissora de Porto Alegre, com o fone nos ouvidos e o gravadorzinho, aquele de teclinha, pausando e digitando 10, 12, 10, 15 laudas cada um, eu e o Guinho.
0: Computador nem
1: não,
0: sabia.
1: Só na datilografia.
0: Tava...
1: Né? Eu e o Guinho, né?
0: Guinho
1: e
0: Carvalho.
1: Guinho Carvalho.
0: Luiz Augusto.
1: E depois a gente apresentava o jornal ao meio-dia, o jornal da RBN, na sua companhia, né? Nosso professor. E aí, de lá pra cá, as coisas evoluíram, facilitaram muito, né, Jorge? Cola e copia. Mas foi uma fase muito boa, né?
0: Fase boa, né? Uma gurizada 10, né, Osmarino? E graças a Deus tá praticamente todo mundo aí, né? O Beno tá de assessor, o Guinho também tá colaborando aí no informativo, enfim. A gurizada tá todo mundo por aí. Mas, beleza então, tá dado o recado, Osmarino. Que você seja bem-vindo aí, com certeza vai ser um sucesso, né? Capacidade inquestionável, isso você tem. E pode contar com a gente aí.
1: Muito bom,
0: no que precisar, rever, seja bem-vindo.
1: Rever as pessoas da minha e da sua era, quando a gente frequenta os estabelecimentos comerciais aqui da cidade, a gente olha e se reconhece e se estabelece um diálogo novamente. Né?
0: Raiz Santa Bárbara, né?
1: É
0: raiz, não adianta. Pode sair dali 10, 15 anos, volta e... Parece que foi ontem, né?
1: Exato.
0: Não tem. Mas beleza então, Osmarino. Sucesso para você.
1: Obrigado.
0: Continuamos com o programa aqui e vamos proseando aqui com o nosso amigo Osmarino aqui na retaguarda, né? E amanhã então, né? Amanhã então, a estreia do Osmarino aí na 97.9 FM. De manhã cedinho, 6 horas, né?
1: 6 horas
0: de manhã cedinho, substituindo o Dalton aí no período de férias, 10 dias o Dalton vai tirar, e depois, na parte da tarde aí, a partir das 18, estreia o programa de jornalismo, o
1: Conexão Regional.
0: Todo mundo convidado, sintonize, acompanhe, prestigie, hein?

muito bem, seguimos então, hein? Depois desse papo agradável aí com o nosso amigo Osmarino, novo integrante aí da equipe 97.9 FM, são 20h47 e vamos seguir por aqui, né? Vamos seguir por aqui com os modão sertanejo, com a participação do ouvinte. E agora é o seguinte, hein? Agora a gente dá um time aqui para informação para você que tá ligado. Pela terceira vez, Alcolumbre falta evento de Lula no Planalto. O presidente do Senado mantém conversa com governistas, mas não participa de anúncio do Plano Safra. Olha aí, pessoal, Haaland marca no fim, Noruega bate a Costa do Marfim e enfrenta o Brasil. Europeus superam pressão marfinense, contam com um gol decisivo de seu artilheiro e avançam às oitavas de final da Copa do Mundo. Oh!

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0: Vamos nessa, moçada, a hora certa. São 20 horas e 56 minutos. 20 com 56 agora, hein? Vamos lá, moçada, até as 22 aí tá rolando o melhor da música sertaneja no seu rádio nessa noite maravilhosa hoje, terça-feira, 30 de junho do ano de 2026. Estação inverno, o inverninho gaúcho aprontando, né? Brincadeira, segura que eu quero ver, hein? Maravilha, e é o seguinte, hein, vamos com a participação aí do ouvinte, quero mandar um grande abraço aí, tá na audiência do programa, o meu amigo Gaúcho, olha só, o Gaúcho tá na audiência do programa aí, boa noite, meu galo colorado, roda pra nós aí, três vidas e três destinos, Lindomar Castilho, da última página dos cadernos, abraço! Mas agora eu fiquei curioso, hein, agora eu até nem lembrava, deixa eu conferir aqui. Se é da última página, deixa eu dar uma folhada aqui, pera aí. Mas e não é que é verdade, mas que bama, quem sabe, sabe, hein, che? É verdade, verdade, verdade. Eu achei que o homem tava brincando. É da última página dos cadernos, meu amigo Gaúcho, baita abraço, hein? Meu amigo Emir Marques. Boa noite, meu amigo Jorge. Hoje vamos homenagear o nosso amigo Rosalvo Matuto pelo Dia do Caminhoneiro. Eu queria escutar a música da Sula Miranda, Caminhoneiro do Amor. E se for atendido, obrigado. Abração, meu amigão. E que beleza, hein? Bem lembrado. Dia do Caminhoneiro, che. A nossa saudação ao Matuto, velho, que leva o som da Blau Nunes na carona por onde vai, né? Por esse Brasil afora. Também não podemos esquecer nosso grande amigo, o Negrão. O Negrão sempre participando com a gente, aonde vai, né? Agora, ultimamente, aí tá no Mato Grosso, né, tchê? E sempre com o som da Blau, abrindo os cadernos, participando com a gente aqui. O Negrão, né? Um abração pra ele aí. Nosso grande amigo Paulo, né? Vulgo Negrão. Esse é fera, né, tchê? Mas beleza, e estendendo aí o nosso abraço a todos os caminhoneiros, essa classe valorosa aí que merece o nosso aplauso, merece o nosso reconhecimento. Show de bola, Emir. E olha aí, ó, fechou o tempo, hein? O velho do Rio tá me dizendo aí que fechou o tempo de novo, hein? Ele tá no bico aí e a Eduardo de Brito tá interditado aí pro polaco. E o que será que aconteceu, hein? Ah, verdade. O velho do Rio tá colocando aqui que ele se aliou com o Castelli. Se aliou com o Castelli. E aí. Aí ele fica impossível, né, tchê? Então. Vou falar baixinho, nem vou avisar. Deixa que essa história, hein? Essa tem que estourar. Nem vou avisar que a Eduardo de Brito tá interditada. Vamos falar baixinho aqui, né, velho do Rio? Tá interditada. A Eduardo de Brito aí pro polaco, né, tchê? Beleza. Aí ele vem pela Reinaldo ali, não adianta, o homem saboado. Ele vem pela Reinaldo ali, né, tchê? E aí quando adentra o centro ali, ninguém segura o homem velho, hein? Tu vai ter ver estreito nessa empreitada aí, velho do Rio. A música é Casinha de Aço e essa que ele oferece aí pra todos os elementos já vai estar rodando, hein? Um abraço aí pro velho do Rio! Muito bem, meu amigo Zeca de Lima, ô meu amigo Zeca, baita abraço aí, che, tá na Blau, tá legal, mandou um áudio pra nós, boa noite, Zeca.
1: Oi, Jorge Costa, boa noite, estamos na escuta do teu programa, tá bom? Parece uma musiquinha aí pro pessoal da Roda Rádio, que... pode ser do Rio Negro e Solimões, a teu critério. Um abraço.
0: Opa, valeu, Zeca. Show de bola. Já